0: seleção entra em campo em menos de meia hora, né, para enfrentar o Haiti lá na Filadélfia, vai ter que dar conta de toda essa expectativa que a gente viu aí. Não é fácil, né, entre o primeiro jogo e esse que vai ocorrer daqui a pouquinho. A gente viu o Danilo, por exemplo, aceitar que a seleção nesse momento está num patamar diferente de seleções como a Argentina e a França, o que nem todo mundo gostou de ouvir. O Ancelotti, perguntado sobre a personalidade da seleção, falou que não quer exatamente um time de personalidade, ele quer um time que seja muitos. Pode até ser um só, mas desde que seja bom. Não sei se o João e o Maurício querem falar. Eu sei que eles estavam ligados, a gente estava conversando sobre seleção também. E esse negócio de sempre festa vai depender do placar hoje, né?
1: Com certeza. Acho que por muita gente vai saber se 3-0 é pouco, se 4-0 é pouco daqui a pouco, até porque temos que ver o jogo que antecede, né? Que vai afetar a classificação final do grupo. Queria ter uma ideia, assim, de que você acha sobre 3-0, 4-0. Isso é tudo exagero? Como é que você vê o jogo hoje?
0: Não, eu acho que o Brasil tem que vencer a partida, né? Eu acho que sim, para ter a festa que a gente viu ali, o Brasil tem que jogar de uma maneira convincente, porque sem esse horizonte a mais, a gente, uma hora, a vitória não vem. Aí, se for 1-0, se for 2, se for 3, não vai fazer diferença, não
2: é,
0: João?
2: É, hoje o interessante é o seguinte, eu sou o mais velho aqui do estúdio, certo? A gente pensar que o Brasil ia se preocupar com a seleção do Haiti era uma coisa que não existia no nosso horizonte. Hoje a gente está um pouco preocupado. E, evidentemente, queremos ver se ele deixa de teimosia o nosso Carleto e escala o Hendrick, né? Que todo mundo quer.
3: Mais um pedindo pelo Hendrick.
0: É, a gente já vai falar disso, não sei se ele vai contentar todo mundo. Agora a gente vai falar ao vivo com o repórter Sérgio Colatino, que a gente já viu aí na matéria, inclusive. Ele está no Vale do Anhangabaú, no centro de São Paulo. É lá que muitos torcedores vão acompanhar Brasil e Haiti. Ele vai nos contar agora como é que está o clima por aí. Acho que tem um pouco dessa preocupação que o pessoal acabou de citar aqui, hein, Colatino?
4: Vladir, boa noite para você, boa noite a todos que nos acompanham. É, eu peço perdão que está muito barulho aqui, eu não consegui entender se você me fez alguma pergunta, mas de qualquer forma eu vou tentar passar as informações. Como você falou, a gente está aqui no Vale do Anhangabaú, é uma fanzone, é um espaço que tem dedicado a quem quer assistir aos jogos da Copa do Mundo com clima de estádio. Tem telão, tem música ao vivo, tem praça de alimentação. O clima aqui é bastante animado, não está tão cheio, o frio acabou espantando um pouco as pessoas, mas aos pouquinhos os torcedores vão chegando para acompanhar esse grande jogo. É, agora há pouco teve show de música, show de pagode, para esquentar um pouquinho, para animar, para fazer esse pré-jogo, e o pessoal tá animando cada vez mais para o jogo da seleção brasileira. Falando de seleção brasileira, o que eu pude perceber aqui é que o otimismo é grande entre os torcedores, mas eu ouso dizer que é a última gota de otimismo, a última chance que o torcedor brasileiro dá para essa seleção brasileira. Muitos veem o Haiti como a seleção mais fraca da chave, e por isso uma vitória hoje, uma boa vitória hoje, é obrigação. Tem aqueles torcedores mais otimistas que acham que apostam em uma goleada, outros consideram que um 2-1, 1-0 é suficiente. De qualquer forma, para essa turma aqui, Vladir, 1-0 vai ser suficiente para a festa extravasar pela madrugada aqui em São Paulo. A gente acompanha o jogo daqui e qualquer novidade a gente volta a falar. Eu volto com vocês no estúdio.
0: Bom, e quando 1-0 basta, acho que casa um pouco com o que disse o João, né? A preocupação que cerca o time. E acho que tem uma coisa nesse momento também, a gente sempre compara a seleção brasileira com as melhores seleções. O que deve embasar essa preocupação toda é que a gente viu muita seleção que não está ou não estão entre as favoritas jogando um futebol melhor do que o do Brasil. E o que ele citou também, essa falta de tradição. O Brasil, na verdade, teve em todas as Copas. O Haiti está pela segunda vez numa edição de Mundial. Né? E o Brasil, como a gente disse, vai entrar em campo daqui a pouco pela segunda rodada da primeira fase da Copa do Mundo. Mais do que um jogo, a partida mexe com o coração de milhares de haitianos que vivem aqui. A torcida deles se divide entre o país de origem e a terra que os acolheu.
5: Este centro integrado de educação de jovens e adultos na zona norte da capital paulista estudam mais de 470 haitianos. A escola preparou uma programação especial para os alunos. Ismael, de 29 anos, mora no Brasil há 9 e disse estar dividido para a partida desta noite.
6: Representa para mim dois bandeiras aqui. Dois bandeiras igual do um parte do coração meu, um parte do coração meu. Tudo junto por mim. Abraça tudo dois.
5: O futebol entre Brasil e Haiti tem história. Em 2004, a seleção brasileira viajou até Porto Príncipe para o Jogo da Paz, que terminou 6-0 com 3 gols de Ronaldinho Gaúcho. A partida levou alegria ao país num momento de muita instabilidade política. 22 anos depois, o encontro acontece na Filadélfia, nos Estados Unidos, e para os mais de 150 mil haitianos que vivem em solo brasileiro, segundo a ONU, a torcida hoje é pela festa completa dos dois lados. Muito mais que um jogo de futebol, os caribenhos celebram a sensação de voltar a participar da Copa do Mundo depois de 52 anos longe da competição. O time se classificou de forma inédita, liderando o grupo nas eliminatórias, mesmo sem poder jogar em casa por causa da crise de segurança na capital, Porto Príncipe. A equipe caribenha conta com jogadores que atuam na Europa, como o veloz meio-campista Bellegarde, do futebol inglês, e o gigante centroavante Pierrot, que joga na Turquia. O futebol nesta época de Copa traz um pouco de orgulho e união para o país e para os haitianos que estão fora dele.
7: O pessoal daqui são muito animados, estão esperando para ver o que vai acontecer. Mas a gente tem esperança que a gente vai ganhar.
8: Eu acompanho a seleção brasileira desde criança, que nós haitianos gostamos muito da seleção. Então vai ser um jogo para a gente muito importante.
9: Para mim é um final, que Haiti vai jogar contra o Brasil. O mais importante, Haiti vai ganhar 3-2.
0: Os dois jogadores citados aí, né, o Pierrot e o Bellegarde, já olhei a escalação do Haiti, estão entre os 11 titulares. E agora o repórter Luciano Teixeira está na Missão Paz, local de acolhimento de imigrantes e refugiados na região central da capital paulista. Ele acompanha a expectativa de torcedores haitianos para o jogo de daqui a pouco contra o Brasil.
10: Era 10, né?
0: Como a gente falou, há muito tempo os haitianos não viviam um momento assim. Boa noite, Luciano.
10: Ei, Vladimir, boa noite para você, para quem assiste o Jornal da Cultura. Eu estou aqui na Missão Paz, na Missão Paz, aqui na região central da capital paulista. Tá rolando a festa aqui, tá? Ó, as meninas estão aqui já comemorando, tá todo mundo muito clima de ansiedade, de muita festa. Quanto é que vai ser o placar de daqui a pouco?
11: Haiti 2, Brasil 1!
10: Pois é, as cores aqui, ó, vermelho e azul, são as cores do Haiti. Tem um palco ali, ó. O pessoal já começou a mostrar um pouco a transmissão. Daqui a pouco, daqui a 20 minutos, começa o jogo. E todo mundo muito ansioso. Nós, brasileiros, ó. Tem aqui, a brasileira tá aqui. Quanto é que vai ser o jogo?
11: 2-1, Brasil!
10: Vai ser 2-1? Vai ser 2-1?
11: Pro Haiti, né?
10: Ah, então, tá vendo? Tá aqui. Os haitianos estão confiando que vão ganhar esse jogo, né? A gente tá 2-0. Pois é. A gente tá aqui na expectativa. Vamos ver o que vai acontecer. A gente vai acompanhar o jogo daqui. Voltamos ao estúdio.
0: Vai ficar claro aí como os olhares são diferentes. Duvido que ela tenha alguma preocupação do tipo da nossa, assim. Acho que não. Mas é realmente uma. Acho que vale a pena a gente falar um pouco dessa realidade que a matéria mostrou do Haiti, né? Você imaginar eles voltando depois de meio século a disputar uma Copa. O técnico é um francês que não conseguiu pisar no país, né? Na verdade, o Haiti jogou em Curaçao, jogou em Barbados também, porque o país realmente vive uma convulsão. O Maurício até tem uma história bacana que vale resgatar de um jogo feito lá pela seleção brasileira para os haitianos, mas a gente vê que passados 20 anos, na verdade, o país não se pacificou, né? Verdade. Tanto que se der tudo certo, agora em agosto vai ter eleições presidenciais depois de 10 anos.
1: É verdade.
0: Qual a história? Conta pra gente.
1: Bom, em 2004, quando tem esse jogo Brasil-Haiti, foram todos os astros que eram campeões do mundo na época, né? E todos eles foram muito marcados por esse jogo. Eu lembro que mais ou menos 10 anos atrás eu trabalhava para uma revista inglesa, entrevistei o Roberto Carlos, lateral esquerdo da seleção, que participou desse jogo, e ele fala que foi um dos momentos mais marcantes da carreira dele, mesmo tendo todos os títulos que ele ganhou. Só o fato dele ter participado daquele momento, comovido tantas pessoas, mexeu muito com a cabeça dele e fez ele ver o mundo de outro jeito, foi o que ele comentou na época.
0: Eu acho que legal também, João, falar outra coisa também, é histórica, né? Porque Haiti é a primeira nação caribenha, na verdade foi a primeira república liderada por negros, né? Foi o primeiro país do mundo verdadeiramente a abolir a escravidão de forma definitiva, e foi censurada de certa forma pela FIFA, porque o uniforme original na verdade tinha uma imagem que fazia menção à revolução que levou à independência. Quer dizer, eu não sei que imagem você tem da FIFA, mas eu acho importante a gente deixar essa aqui.
2: Não, com certeza. Essa história do Haiti, a gente tem que resgatar, que é muito bonita no passado. Depois, a nação foi destruída, destruída no primeiro momento, inclusive, com medo das grandes potências da época, Espanha e Portugal, de que aquele exemplo de liberdade, de república e de uma república polirracial, certo, tomasse conta de toda a América Latina. Então, vamos resgatar e, infelizmente, depois a história não é tão boa. Mas ficamos contentes de ver o Haiti de novo na Copa e mostrando para o mundo que eles existem e até jogam futebol.
0: Bom, já já então a gente volta a falar mais sobre o jogo do Brasil contra o Haiti, que começa daqui a pouco, jogo de Copa do Mundo. Até já.
12: Obrigada, Vladir. E no próximo bloco, os gols de hoje na Copa do Mundo e ainda a escalação da seleção brasileira que entra daqui a pouco em campo no segundo jogo da Copa do Mundo, que vai ser, claro, contra o Haiti. Fica aí, a gente volta já.
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12: E o vento parece estar soprando a favor dos países sede da Copa. Estados Unidos e México garantiram a classificação para a próxima fase do Mundial.
31: Em Seattle, Balogun recebeu o passe em profundidade e tentou pelo meio. Mas o zagueiro Bordiguez acabou empurrando para a própria rede. Estados Unidos 1, Austrália 0. Depois de jogada ensaiada, Deste finalizou com força. A bola desviou na defesa e Freeman ampliou de cabeça. Estados Unidos classificado 2, Austrália 0, placar final. Em Guadalajara, Quinones cruzou. O goleiro Kim Seng-ju deixou a bola escapar e Luiz Romo empurrou para a rede. Final, México classificado 1, Coreia do Sul 0.
12: Vladir, então essa coisa de jogar em casa tem sempre esse fator torcida, né? Sempre ajuda.
0: Eu fico pensando como as coisas saíram errado pro Brasil, então, porque o Brasil fez a Copa de 2014 aqui e acabou marcado para sempre, né? Os Estados Unidos, na verdade, foi uma das seleções sensações da rodada inicial. Ficou no ar essa coisa de como é que eles iam voltar a campo. E voltaram bem. Fizeram, na verdade, o resultado que a gente viu foi construído totalmente no primeiro tempo, né? Eram duas equipes que tinham vencido. A Austrália também foi bem. E eu acho que os Estados Unidos, de certa forma, se coloca aí entre as seleções surpreendentes até agora, né? E há pouco também a gente teve o Marrocos, né? O jogo do grupo do Brasil, que levou a melhor sobre a Escócia. A gente tem o gol, na verdade, a partida acabou 1-0, a gente está vendo aí. O Marrocos controlou, na verdade, todo o jogo. A gente está vendo aí, ó, o jogo logo no primeiro minuto da partida. Um lançamento e o Saibari com uma finalização. Eu diria que o Marrocos conseguiu controlar o jogo muito bem na etapa inicial. O Maurício estava até vendo o jogo comigo aqui. E depois, na verdade, a Escócia fez uma alteração, começou a jogar com três zagueiros, depois, com a desvantagem no placar, sacou um dos zagueiros e criou um segundo tempo mais caótico para os norte-americanos, né, Maurício?
1: Com certeza. Acho que esse placar é muito importante para a seleção também no prosseguimento da Copa, né? Porque o primeiro lugar desse grupo, com certeza, vai ser quem abrir o maior saldo, né? Se o Marrocos tivesse feito 2-3, quando fez o primeiro gol com um minuto, eu já comecei a ver o Brasil pegando a França antes da hora, vendo a Espanha antes da hora. Felizmente, não foi o caso. Tem uma chance do Brasil ganhar bem do Haiti hoje, e se ganhar bem da Escócia também, garantindo o primeiro lugar do grupo, vai ser importante para nós.
0: Bom, e enquanto não estreia pela seleção brasileira na Copa do Mundo, o Neymar é assunto fora de campo, não só nas rodas de amigos ou da família. Até o presidente Lula resolveu falar sobre o craque.
31: Em um evento em Belo Horizonte, ao falar sobre a luta pela igualdade de gênero, Lula interagiu com uma criança que estava na plateia e acabou falando de Neymar.
3: Quem é que o Brasil tem gol de bola agora?
4: A Neymar.
3: O Neymar não está nem jogando, cara. Não tá nem jogando. Ô, gente, eu vi uma coisa ontem, que o Neymar é o primeiro convocado home office do mundo. Jogador home office.
31: Neymar, que se recupera de uma lesão na panturrilha direita, não viajou para Filadim, Nova Jersey, para seguir o protocolo de recuperação física. Ele não joga há mais de um mês.
12: Ô, Vladir, será que a gente vai ver o Neymar jogando nessa Copa?
0: Pois é, a gente chamou a matéria assim, enquanto ele não estreia. Eu tenho dúvidas. Mas a partir do momento que o Ancelotti teve a coragem de levá-lo, a gente até comentava aqui outro dia que a exibição, a atuação do Messi, do Mbappé, na verdade, deixa mais clara a situação surreal que se desenhou para o Neymar. Acho que o que vale disso também é que não foi uma fala do Lula, foi uma citação, mas feita em tom de palanque ali, né? E é o assunto do momento, e acho legal também destacar a Marta, que o menino lá depois disse que não sabia quem era, uma jogadora eleita 6 vezes a melhor do mundo. Acho que o Maurício e o João também podem falar do Neymar, porque o Neymar virou um assunto nacional, estreando ou não, Rita?
12: Não, sim, a gente vê as notícias de que... A notícia hoje do Neymar foi que ele cortou o cabelo. Você acompanhou isso?
2: Sim, acompanhou. O problema é que ele é um personagem, né? Ele virou um personagem há muito tempo e todo mundo quer saber o que ele faz, o que ele não faz. Se ele se tornasse um influencer, ele ia ser daqueles lá que tem 20 milhões de seguidores, 100 milhões de seguidores, né? Eu acho o Neymar um grande craque, um grande jogador, não está na melhor forma. É coisa de se machucar com certa frequência, mas eu acho que ele também vai se recuperar e ainda vai estrear na Copa.
12: O que você acha, Savarese?
1: É uma Copa do Mundo longa, que vai ter uma fase a mais de eliminatórias. Acho que isso faz uma diferença também para o prazo de recuperação. Se ele se recuperar em tempo para oitavas de final, quartas de final, ainda pode contribuir com 10, 15, 20 minutos de qualidade. Só ele no banco pode dar algum temor para os adversários. Eu gosto de separar a arte do artista muitas vezes, que as pessoas falam assim, não gosto que o Neymar fez isso ou fez aquilo, mas dentro de campo jogando ele nunca decepcionou no nível que muita gente diz. Acho que a gente tem que ver o que ele tem pronto para entregar, e se entregar um pouquinho já está valendo.
0: Isso. Eu acho que é possível, até a gente citava ali, né, um mês sem jogar na quarta-feira passada, chegou a um mês sem jogar, fora todo o tempo que ele passou também sem ser um atleta de alto rendimento. Acho que se estrear vai ser realmente na hora que a fase eliminatória da Copa estiver bem adiantada, né? É o que eu imagino. Bom, a CBF divulgou a escalação da seleção brasileira para o duelo daqui a pouco contra o Haiti. Apenas duas alterações com relação ao time que empatou com o Marrocos, a gente vai ver.
31: O técnico Carlo Ancelotti vai mandar a campo o goleiro Alisson, Na defesa, Danilo entra no lugar de Ibanhes, Marquinhos, Gabriel Magalhães e Douglas Santos. No meio-campo, Casimiro, Bruno Guimarães e Lucas Paquetá. E no ataque, Rafinha, Matheus Cunha, no lugar de Igor Thiago, e Vinícius Júnior completam.

0: Então, o time titular?
1: Ou seja, sem o Hendrick.
2: Sem o Hendrick. Que é um erro crasso. Então, em algum momento ele entra.
3: Bom, sem surpresa, né? Acho que no final esse acaba sendo o problema. Eu tinha, até falei isso no nosso jornal da hora do almoço, eu achava realmente que ele ia mexer no time só no Danilo e no Matheus Cunha, por uma questão de segurança até, né? A gente passou muito tempo querendo um técnico estrangeiro, achando que ele ia dar um ar de ousadia, e acho que toda a ousadia ele gastou realmente na primeira, porque a primeira escalação me surpreendeu de certa forma, e aí ele vai trabalhar com um sistema, né, que ele já vem trabalhando. Olhando, né, que são os dois jogadores, nem acho que o Paquetá é muito meio campo, né? Acho que fica meio 4-2-4 ali ainda.
4: Verdade.
3: Esse é o único assunto, Maurício, talvez seja tão falado quanto o Neymar.
4: Com certeza, né? Acho que também o Hendrick, eu tô torcendo para ele não jogar mais uma vez, porque os memes estão tão bons. Tem uma coisa interessante parecendo o Hendrick jogando ketchup na pizza e o Ancelotti vendo com surpresa, para justificar a irritação. Eu quero que ele não jogue hoje também por isso.
3: Bom, acho que o Hendrick é uma questão. A outra também, João, eu até vindo para cá, aliás, me avisam que a seleção acabou de entrar em campo. Escuto muita gente falar do Casemiro também, que as pessoas já não têm muita paciência com ele. E eu achei que, de repente, ele pudesse levar isso em conta, porque Casemiro e Ibanez, que hoje não está, né, levaram um cartão amarelo. E os cartões, na verdade, só são zerados no final da fase de grupos e depois, na hora que terminarem as quartas. Ou seja, a convicção dele, João, com o Casemiro é maior do que eu pensava.
2: Ah, sem dúvida. Eu acho que tem um dado aí que eu quero... Tomara que eu seja contrariado, mas historicamente a seleção brasileira ganhou a Copa do Mundo, fez bom papel quando tinha grandes meia-esquerda ou pelo menos meia-direita. E hoje a gente não tem nem um meia-esquerda, nem um meia-direita clássico para comandar o meio de campo.
4: Nem lateral direito, nem lateral esquerdo.
2: Mas sem lateral a gente já ganhou muito campeonato mundial sem laterais. Nascidos como na posição e nem tão fantástico como outros laterais que deixaram.
3: Mas já tivemos magníficos.
2: Magníficos, mas de qualquer maneira, quando ganhamos, tinha sempre um meia esquerda de primeiríssima qualidade, pelo menos um. Em 70 tinha cinco.
4: Nossa.
2: Titulares.
3: Às vezes eu fico olhando os melhores volantes que a gente viu, o próprio volante marroquino lá, o Boadi, fico com a impressão, João, que o novo camisa 10, na verdade, são os volantes, que são os segundos camisa volantes 5, né? E tal, né? Bom, o Brasil já está em campo contra o Haiti e eu volto a qualquer momento com mais novidade. Combinado, Rita?
1: Valeu, Vladir, muito obrigada. E no próximo bloco, o governo anuncia medidas para endurecer o combate às bets irregulares. E veja também, Donald Trump e a primeira-ministra da Itália, Giorgia Meloni, trocam farpas após a reunião do G7. A gente volta já.
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1: A passagem de Donald Trump pela reunião do G7, a cúpula dos países mais ricos do mundo, está rendendo saia justa na diplomacia. O chanceler da Itália cancelou uma visita aos Estados Unidos após um comentário do presidente norte-americano sobre a premier Giorgia Meloni.
2: Em entrevista a uma TV italiana, Donald Trump resolveu falar demais. Disse que durante a cúpula do G7 na França, a primeira-ministra Giorgia Meloni implorou para tirar uma foto com ele. Trump completou: eu não teria tirado, mas fiquei com pena dela. Indignada, a premier italiana divulgou um vídeo de resposta em suas redes sociais, dizendo que a história foi inventada.
3: Não sei porque o presidente dos Estados Unidos se comporte assim com os próprios aliados. Não é, del resto, a primeira vez que acontece. Posso só dizer que dispiace que não abbia a mesma determinação com os inimigos do Ocidente, com os inimigos dos Estados Unidos, com leadership com os quais, invece, se demonstra muito mais acondiscendente. Mas uma coisa se la deve recordar: io e l'Italia non imploriamo mai.
2: Por causa do episódio, o ministro das Relações Exteriores da Itália, Antonio Tajani, cancelou a viagem que faria a Washington na próxima semana e classificou as declarações de ofensivas.
1: Savarese, o Donald Trump conseguiu criar um incidente com a Itália, né?
4: É, mais um, né? Porque também falou com o presidente da França, se referiu ao presidente da França como alguém que tem problemas com a mulher, e o presidente Macron respondeu. Hoje ele disse que o presidente Lula é um personagem volátil da política mundial, o presidente Lula também respondeu. Acho que ele está criando muitos problemas com seus aliados já há algum tempo, e o que faz alguns deles dizerem que o Donald Trump não tem nenhum problema com os seus inimigos, ele tem problema com seus aliados, né?
1: Mas foi um comentário extremamente aleatório, né? Dizer que ela implorou para tirar uma foto com ele no G7, uma coisa grátis, né? Gratuita.
4: É, gratuito, mas eu acho que também tem a ver um pouco com o momento que o presidente Trump está vivendo, que é um momento de impopularidade dentro de casa, com eleições chegando agora em novembro, com um cenário cada vez mais difícil para ele. O acordo com o Irã, embora seja chamado de acordo, é só um memorando de entendimento,
1: né?
4: E isso ainda está longe do que se esperava. Para muitos analistas, é pior do que o acordo que existia antes, assinado pelo presidente Barack Obama, que ele tanto criticou por muitos e muitos anos.
1: E que foi ele, no primeiro mandato, inclusive, que acabou com esse acordo,
4: com,
1: né?
4: Certeza. Então, acho que toda essa pressão que está acontecendo faz muitas vezes o presidente Trump se exprimir por outras áreas, né? Ele tenta achar caminhos mais diversionistas e criar assuntos com os seus aliados. Muitas vezes foi a solução para tirar o foco dele mesmo, né?
1: Santana, como é que você vê essa questão, né? Um comentário que acabou gerando ali uma crise diplomática, uma visita que estava prevista e que não vai acontecer mais.
5: Não, a minha dúvida relativamente ao presidente Trump é se isso que ele faz, se é até programado, ou se é acidental, ou se é um misto dos dois. Porque, particularmente em relação à ministra Giorgia Meloni da Itália, ela é de um espectro ideológico próximo a ele.
1: Sim, era uma aliada importante.
5: Que apoia. Então, e ele gratuitamente, certo, faz assim uma
1: grosseria.
5: Uma colocação, uma grosseria, né? Que, aliás, aí é o seguinte: não só uma grosseria com alguém que é do espectro político como ele, não só uma grosseria com alguém que exerce um cargo, mas uma grosseria como uma mulher também. Então, até misógino. Ele somou tudo nesse momento, né? Eu acho incrível, mas esse é o Donald Trump, né? A gente sempre pode, com mais expectativas que a gente tenha com ele, ele pode frustrar as nossas expectativas e ser pior.
1: A presença das bets no mercado publicitário ficou ainda mais perceptível neste ano de Copa do Mundo. Mas agora, os influenciadores que divulgarem as apostas online ilegais serão responsabilizados financeiramente. Essa é uma das medidas anunciadas hoje pelo governo federal para endurecer o combate às plataformas irregulares.
6: Um mercado que representa quase 39 bilhões de reais por ano em perdas econômicas e sociais. As casas de apostas online ilegais representam entre 41% e 51% das plataformas em operação no país. Desde outubro de 2024, cerca de 50 mil foram bloqueadas pela Agência Nacional de Telecomunicações. Para reforçar o combate a esse mercado clandestino, o presidente Lula assinou um decreto que autoriza bancos e fintechs a bloquear

0: bens e recursos de empresas ilegais de apostas. Determina ainda um prazo de 24 horas para que as instituições financeiras barrem novas transações. Se as investigações confirmarem a ilegalidade da casa de apostas online, os valores podem ser confiscados pela justiça e transferidos para o Fundo Nacional de Segurança Pública. As medidas foram anunciadas um dia depois da operação Conto da Sorte do Ministério Público e Receita Federal, que cumpriu mandados de busca e apreensão em Pernambuco, Ceará e São Paulo. Os alvos foram pessoas e endereços ligados a 37 empresas suspeitas de movimentar 50 bilhões de reais em jogos ilegais.
1: Os quatro eixos do nosso programa de combate ao crime organizado trata da asfixia financeira, que encontra nessa iniciativa um importante fôlego, que é uma espécie de inversão de vetores. O dinheiro do crime vai ser revertido a favor do combate ao crime.
0: O decreto do governo complementa uma portaria do Ministério da Fazenda que trata da responsabilidade tributária das instituições financeiras que movimentarem valores de bets irregulares.
2: A gente estende essa responsabilidade solidária, evidentemente com o intuito de desincentivar que instituições financeiras deem guarida a essas bets ilegais.
0: Além das instituições financeiras, qualquer pessoa física ou jurídica que fizer publicidade de bets ilegais será responsabilizada.
3: A Receita Federal vai cobrar o imposto de renda, vai cobrar o PIS/COFINS, porque é justo, né? Se o influencer está ganhando dinheiro com a bet ilegal, ela que paga então o imposto de renda dessa essa bet ilegal que está no exterior.
4: Santana, como é que você vê essa medida? O Brasil fechando o cerco contra as bets ilegais.
5: Tardia. Porque eu acho que o erro básico que teve no Brasil, quando você começou a liberar os jogos, e os primeiros jogos a serem liberados foram a questão das apostas online, bets, etc. Liberou de uma maneira assim, sem nenhum critério. E isso tomou um volume, um avanço que a gente não poderia permitir. E não tem nenhum problema você regrar isso de maneira mais firme, certo? Para restringir. Certo? Da mesma maneira como você restringe o cigarro e várias outras bebidas e várias outras matérias de consumo da população, que não é legal que toda a população consuma sem nenhuma restrição. Então, em primeiro lugar, é o seguinte, as bets precisam ter uma regulamentação mais firme. Né? Relativamente ao que faz aí, em primeiro lugar, certo? Muito do que está se dizendo aí já é crime, já há previsibilidade. Certo? Já há o tipo penal e a conduta para você. Se alguém, ninguém pode fazer propaganda de alguma coisa que é ilegal. Então não precisa agora dizer que isso já devia ter feito, já devia ter sido feito há muito tempo. Né? Acho complicado você agora começar a cobrar imposto e COFINS da renda de uma coisa que vem de uma ação ilegal. Certo? Você tem aqui, como disse na primeira parte, né? Esse recurso tem que ser congelado, certo? E levado a algum fundo, por exemplo, pode ser o Fundo de Segurança ou o que for. Mas você cobrar imposto de uma coisa que o fato gerador é um fato gerador de uma atividade ilegal, essa foi a primeira vez que eu vi.
4: Savarese, tem então esse cerco, mas existe ali uma percepção da opinião pública que devia ser um cerco a todas as bets, não somente as ilegais, né?
6: Com certeza, até porque, como muitos analistas já defenderam, a gente que entende de saúde, essa é uma crise de saúde pública. Eu tive um tempo atrás acompanhando sessões dos jogadores anônimos que se reúnem toda semana para discutir a vida de pessoas que estão sendo destruídas por jogos, e todo mundo que frequenta diz que cada vez mais existem pessoas que estão envolvidas com bets ou então com outros tipos de jogos de azar e sem nenhum tipo de regulamentação confiável, né? E muitas dessas pessoas também relatam que crianças fazem uso disso, porque assim que o CPF está lá já instaurado, não tem problema para uma criança de 10, 12, 15 anos jogar, né? Acho que o Brasil está deixando passar uma oportunidade, depois de fazer uma tentativa de regulamentação importante, está deixando passar uma oportunidade de cobrar mais impostos, de barrar as bets ilegais e de tratar isso como uma questão de saúde pública.
4: Veja a seguir, a Procuradoria-Geral da República dá parecer favorável à lei da dosimetria. E veja também, candidato à presidência no Peru entra na justiça para contestar o resultado das eleições. A gente volta já.
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0: A filha do ditador Alberto Fujimori, Keiko Fujimori, está próxima de se tornar a primeira mulher presidente do Peru. Mas seu adversário, o candidato da esquerda, Roberto Sanches, entrou na justiça contestando os resultados.
1: Roberto Sanches, candidato à presidência pelo partido Juntos pelo Peru, e sua equipe entraram com recurso para anular os resultados de mais de 2.000 sessões eleitorais. A contestação se concentra em votos da região metropolitana de Lima e dos Estados Unidos, áreas onde Keiko Fujimori liderou. Com mais de 99% das atas apuradas, a candidata pelo partido Força Popular lidera por uma diferença de 43 mil votos. Filha do ditador Alberto Fujimori, Keiko disputa a presidência peruana pela quarta vez. A assessoria dela rejeita as alegações de Sanches. Diz que todos os peruanos são iguais e que o resultado reflete a vontade do povo.
2: A vitória de Keiko Fujimori significaria mais um país aliado a Donald Trump, primeiramente. Ou seja, teríamos um país também na ala da direita, o que também entende-se que nós teríamos a adoção de políticas cada vez mais voltadas a certa redução dos investimentos em políticas públicas, ao mesmo tempo políticas mais conservadoras, indo na contramão, inclusive, do que já foi conquistado na região ao longo das últimas décadas.
1: O resultado oficial da votação do dia 7 de junho só será anunciado em julho, mas os impasses e contestações refletem a instabilidade na política peruana. Nos últimos 10 anos, o país teve 9 presidentes.
2: O Congresso Nacional peruano tem um dispositivo muito fácil para conseguir ocasionar o impeachment do presidente, ou seja, depor o presidente. Aliás, se o mandatário não estiver cumprindo com aquelas promessas de governo, ou mesmo o Congresso avaliar que ele não está sendo exitoso em suas tarefas presidenciais, o Congresso pode sim votar pela deposição presidencial.
0: E por isso que, se a Keiko Fujimori realmente for confirmada, ela entra num cenário já de muita instabilidade, né? Parece uma areia movediça ali sob os pés dos presidentes peruanos.
3: Com
0: né?
3: certeza, um mandato muito curto nesse sentido de quantos votos de diferença ela terá para o seu opositor, né? Acho que também está claro que esse processo de contestação, embora ainda não tenha um motivo crível para justificar uma eleição realmente fraudulenta em algum sentido, né? Isso serve de qualquer maneira para uma presidente que acabou de assumir o cargo, ter menos ainda autoridade para exercer o seu poder diante de um Congresso que já depôs um monte de presidentes no Peru, né? Acho que a gente está vendo mais um ciclo de instabilidade iniciando no Peru com essa eleição, que parece que não vai resolver a crise política deles e que vai exigir da presidente, se ela for eleita presidente, Keiko Fujimori, uma capacidade de articulação política muito grande para poder superar esses desafios, né?
0: Santana, como é que você vê essa contestação sem que observadores internacionais tenham dito não, né? Peça ali uma recontagem porque há dúvidas, né? Porque aparentemente não há.
4: Mas até onde a gente sabe, o processo eleitoral, particularmente o processo de verificação, de apuração, certo? É muito ruim no Peru, muito atrasado. Então, aí, primeira crítica é o seguinte: você tem um processo atrasado, você tem uma coisa mal feita. Por que os governos anteriores, e tiveram governos com uma certa força no Peru, e Congresso, não mudou esse tipo de procedimento? Ora, se não mudou o procedimento, é porque alguém espera que esse tipo de coisa o beneficie em determinado momento. A gente tem que deixar de ser inocente, certo? Aqui agora, por exemplo, quem está questionando a legitimidade eleitoral não é a direita, que normalmente é a direita que questiona. A esquerda que está questionando o Peru. Então, primeiramente, é ver isso. Por que o Estado não obedece à sociedade e não constrói fórmulas mais corretas, mais críveis de apuração eleitoral? Essa é que é a questão. Se não fizer isso, também não resolve a questão da instituição e, infelizmente, o Peru continuará numa estabilidade aí não sei por quanto tempo.
0: A gente é tão acostumado com a urna eletrônica que, quando a gente vê esse tipo de contagem, a gente, né, fala, meu Deus, como é que isso dá certo, né?
4: E lá eu tenho a impressão que, assim, mais que urna eletrônica, precisa de recadastramento eleitoral, precisa de fidelidade nos cartórios ou nas representações que organizam os eleitores, para que a eleição comece a ter um passo certo e possa, ao final, acontecer sem questionamentos.
0: O Procurador-Geral da República deu parecer favorável à chamada Lei da Dosimetria. Paulo Gonet defendeu as mudanças no cálculo de penas definidas pelo Congresso que beneficiam os condenados nos atos golpistas e sugeriu ao Supremo Tribunal Federal que não acate as ações de inconstitucionalidade.
5: No parecer, o Procurador-Geral da República afirmou que a lei não individualiza beneficiários, não menciona pessoas determinadas e não se limita formalmente aos fatos de 8 de janeiro de 2023 e que os argumentos contestados pela Associação Brasileira de Imprensa, PSOL, PDT e Partido Verde, em ações diretas de inconstitucionalidade no STF, não demonstram fundamento suficiente para justificar a suspensão cautelar. O parecer da PGR não reconhece nenhuma inconstitucionalidade na lei da dosimetria. Na prática, recomenda ao STF indeferir os pedidos e aplicar a regra sem nenhuma objeção.
6: É incoerente com os tratados que o Brasil assina, o Tratado de Roma, que também coloca crimes contra a ordem democrática como crimes imprescritíveis, e também o Pacto de São José. Então me parece muito mais uma tentativa de construir um acordão político entre extrema-direita e centrão do que, de fato, fazer justiça naquilo que precisa ser feito justiça.
5: A lei da dosimetria alterou dispositivos da Lei de Execução Penal e do Código Penal, com a flexibilização das regras de progressão de regime e redução de penas dos condenados pelos crimes contra o Estado Democrático de Direito e golpe de Estado. Entre eles, o ex-presidente Jair Bolsonaro, que cumpre pena de 27 anos e 3 meses em prisão domiciliar. A legislação foi promulgada no dia 8 de maio pelo Congresso, após a derrubada integral do veto presidencial. E está suspensa há um mês após decisão cautelar do relator do caso no STF, ministro Alexandre de Moraes. Ainda não há data para o plenário do Supremo analisar a constitucionalidade da norma.
7: O que se estabelece quando alguém é condenado tanto pelo crime de abolição violenta do Estado de Direito, quanto pelo crime de golpe de Estado, considera-se apenas a pena do crime mais grave e um percentual da pena do crime de menor gravidade. Então, isso gerará necessariamente uma redução substanciosa das penas impostas aos condenados pelos crimes, os chamados crimes do dia 8 de janeiro. Os crimes contra a ordem constitucional e o Estado Democrático de Direito.
0: O Santana, caso a corte valide a lei da dosimetria, o STF, né, a redução dessas penas seria automática ou cada caso vai ter que ser analisado novamente?
4: Não. Primeiro é o seguinte, também concordo, não há nenhuma inconstitucionalidade na lei votada. Segundo, por que a gente tem que entender o seguinte, por que essa lei? Porque as sentenças dadas em 8 de janeiro, parágrafos 8 de janeiro, são sentenças com muita discussão na sua formalidade perante a lei. Então, é o que acabou de dizer o último entrevistado, não se obedeceu a uma regra clara do direito penal que diferencia concurso material de concurso formal. E essa norma geral do Código que diz o seguinte, o crime de pena maior absorve o crime de pena menor. Então, acabou tendo uma dosimetria que, na realidade, fala o que já deveria ser e que é a prática jurisprudencial dentro das ações penais no Brasil. E, por fim, respondendo a sua pergunta, isso não é automático. A lei é promulgada, parece que todo mundo sai da cadeia. Não. Cada um que tem um processo que é condenado tem que, através do seu advogado, questionar o juiz, dono da jurisdição e dono daquela de quem procedeu a sentença. E esse juiz vai ver, frente à nova lei, que é mais benéfica ao crime, e das duas hipóteses onde a lei retroage no direito brasileiro, ele vai lá, reforma a sentença, adequa os números, e se o condenado já tiver cumprido o tempo que determina pela nova lei de dosimetria, ele é posto em liberdade. Cada qual, um por um.
0: O Savarese, é o caso mostrar uma situação curiosa, né? O governo queria uma coisa, o Congresso outra, a PGR agora diz outra, o STF é outra, né? em posições diferentes. O que essa disputa revela sobre esse momento político brasileiro?
3: Acho que também isso mostra que parte disso já estava escrito na parede quando o Congresso resolveu votar a lei. Por que ele resolve votar a lei? Não é só por todos esses argumentos do João, mas é também porque o Supremo estava pressionado pelas denúncias do Banco Master, com ministros citados em vários desses casos, e o Congresso achou que ali tinha uma oportunidade para passar uma lei com a qual a Procuradoria-Geral da República e o Supremo Tribunal Federal não iriam discordar num momento politicamente frágil, né? Então, acho que isso, na verdade, mostra mais um certo apoio tácito entre eles numa tentativa de reequilibrar as forças do que eles têm do que uma disputa, né? E eu acho que nesse caso em específico, né, quando foi votada a lei, muita gente criticou como fosse já uma quase absolvição dos presos pelo 8 de janeiro, né? A gente viu, na verdade, que essas pessoas já estavam só esperando o momento certo de botar isso em votação, né? E isso acabou acontecendo há pouco tempo de uma maneira que vai parecer claramente os argumentos favoráveis se misturaram ao momento político, né? Ainda mais no ano de eleição, ninguém quer contrariar os seus eleitores.
0: O analfabetismo no Brasil atingiu a menor taxa desde que a Pesquisa Nacional por Amostra de Domicílios Contínua do IBGE começou a ser feita há 10 anos.
5: 4,9% é a menor taxa registrada desde que o levantamento começou em 2016. Em 2024, o índice foi de 5,3%. São quase 600 mil brasileiros alfabetizados. Mesmo assim, o país ainda soma quase 8 milhões e meio de pessoas com 15 anos ou mais que são analfabetos. Sem saber ler e escrever, as possibilidades das pessoas de entenderem o mundo ficam reduzidas. E apesar da queda revelada na pesquisa, os números indicam que o analfabetismo ainda envolve desigualdades regionais, etárias e raciais. O Nordeste, por exemplo, concentra mais da metade dos analfabetos do país, com 4,8 milhões de pessoas. A taxa na região ficou em 10,6%, a maior média nacional, seguida do Norte, Centro-Oeste, Sudeste e Sul. A diferença entre brancos e negros analfabetos com 15 anos ou mais é gritante.
8: Imagina, uma pessoa que não sabe ler e escrever, ela não consegue, por exemplo, ler uma bula de um remédio. Ela não consegue, por exemplo, tirar dinheiro num caixa de um banco sozinha. Então, ela tem limitações nessa vida em sociedade e isso impacta, com certeza, o modo como ela vive.
5: Entre os idosos, o número de analfabetos chama atenção. 58% de todos os brasileiros que não sabem ler e nem escrever têm 60 anos ou mais. São quase 5 milhões de pessoas. A PNAD mostrou ainda que quase 25 milhões de pessoas, a partir dos 14 anos, frequentavam algum curso de qualificação profissional no ano passado. Quase 15% da população nessa faixa etária. Pela primeira vez, a pesquisa constatou que a maioria da população negra concluiu o ensino médio.
8: Não só para pessoas existem consequências, mas também para toda a sociedade brasileira. Se nós queremos avançar como um Brasil, né, um país desenvolvido, economicamente forte, nós precisamos que essas pessoas estejam preparadas para entrar no mercado de trabalho, estejam preparadas no mercado de trabalho, tenham saúde, tenham mais educação, tenham mais acesso a serviços públicos, e isso a gente só vai conseguir quando elas tiverem, de fato, esse direito garantido.
0: O Santana, a gente ainda tem 8 milhões e meio de analfabetos no Brasil, embora os números tenham melhorado, né? Não podemos deixar isso de lado. Do ponto de vista da cidadania, quais são os impactos mais graves dessa realidade de ter tanta gente que ainda não sabe ler e escrever?
4: Ah, em tudo. Do ponto de vista da cidadania, você ter um cidadão da nação que não sabe ler e escrever, claramente tem dificuldade. Em comunicação, tem dificuldade em expressar os seus pensamentos. Não estou dizendo que ele não pensa. Ele pensa, evidentemente, ele consegue fazer muita coisa, mas ele tem dificuldade em expressar esse pensamento, ou seja, ele está alijado, ele está à margem da nação. Ele não tem chance, as chances dele é menor ainda. Não é? Então, a gente precisa, é uma ação de humanidade, é uma ação imprescindível para qualquer Estado ter a sua população plenamente alfabetizada para poder participar da vida nacional.
0: Ô Savarese, pela primeira vez, vamos do copo meio cheio, né? Pela primeira vez, a pesquisa mostra que a maioria da população negra concluiu o ensino médio, né? O que, que esse dado revela sobre essa evolução da educação no Brasil?
3: Bom, sobre isso especificamente, acho que as políticas afirmativas que foram instaladas nas últimas duas décadas têm feito diferença. Isso é tudo muito importante, mas eu não consigo ver o copo meio cheio com um número tão horroroso quanto esse, porque junto com o número de deficiência de acesso sanitário básico, são dois números que o Brasil não tem nada para ter orgulho, né? E quando a gente se apresenta com esses números em fóruns internacionais, ainda mostra que o Brasil, apesar de todos os seus avanços nas últimas três décadas, com muitas coisas importantes, não conseguiu se livrar de chagas muito evidentes e que outros países menos desenvolvidos do que nós conseguiram resolver bem mais rápido.
0: Bom, e o Vladir Lemos está de volta aqui com a gente para atualizar o jogo do Brasil contra o Haiti na Copa do Mundo. Vladir, conta para a gente o que está acontecendo.
9: Olha, eu tive a impressão de que ia chegar aqui sem novidade nenhuma, mas tem uma e das boas, né? O Brasil acaba de fazer 1-0 com o Matheus Cunha, jogada iniciada pelo Vini Júnior, né? Chutou e no final, no rebote, Matheus Cunha acabou fazendo 1-0. O Brasil tem o controle do jogo, mas sendo o Brasil, que a gente já viu muitas vezes também, não acelera o jogo, né? Vai estudando, o adversário também se posta muito atrás, já tinha feito um gol em impedimento aos 11 minutos do primeiro tempo, mas agora tomou a dianteira do placar, provavelmente vai encontrar uma situação mais confortável. Talvez não esteja se desenhando a partida do modo para quem esperava 5-0, 3-0, como a gente já falou tantas vezes aqui. Mas o Brasil está dando conta do recado, está conseguindo o que precisa, para resumir a nossa conversa.
0: Ótimo, obrigada, viu, Vladir? Bom, eu agradeço a presença do jornalista Maurício Savarese, correspondente da Associated Press, e do advogado João Santana, sócio da OBI Capital. Obrigada por estarem aqui com a gente. Boa noite. E a gente termina essa edição com uma homenagem a Chico Buarque, que hoje completa 82 anos. As músicas que vão do romantismo, passam pelo futebol, chegam às críticas sociais e políticas, foram destaque nos festivais de música de dentro e fora do país. O artista, que também é compositor e é escritor, segue dialogando com o passado, o presente e o futuro e conquistando ali sempre novos fãs. O Jornal da Cultura volta amanhã. Uma ótima noite para você.
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3: Horas 59 minutos.
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5: Queridos amigos ouvintes da Rádio Cultura, no programa de hoje, uma homenagem a Günter Pichler, violinista do quarteto Albanberg, que viveu entre 1940 e que faleceu recentemente em 2026, uma trajetória importantíssima de uma pessoa que saiu de uma cidade muito pequena, uma cidade chamada Kufstein, no Tirol da Áustria. Começa uma carreira como violinista espala das duas maiores orquestras daquela cidade, a Sinfônica e depois a Filarmônica. Estamos falando, sim, da Filarmônica de Viena. Ele tinha 21 anos quando ele assume o cargo de espala da Orquestra Filarmônica de Viena, só para a gente ter uma ideia da competência de Günter Pichler. Com 23 anos, ele começa a lecionar na Universidade em Viena, e mais tarde, em 1993, ele começa a dar aulas na Escola Superior de Música de Colônia. Ele permanece como professor dessa escola até 2012. Em 2007, ele começa a dar aulas na Escola Superior de Música Rainha Sofia, isso na Espanha. Uma trajetória importante de um professor que ajudou a revelar grupos como o Quarteto Artemis, Quarteto Aron, Quarteto Belceia, Quarteto Casals, Forré, Fibonacci, isso para citar alguns dos grupos que tiveram aulas com Günter Pichler. Vamos ouvir agora Günter Pichler e o seu Quarteto Albanberg interpretando o Quarteto Opus 59, número 3, de Beethoven.

Nós acabamos de ouvir o quarteto Opus 59, número 3, de Beethoven, na interpretação do quarteto Alban Berg, nesse programa que presta uma homenagem à trajetória brilhante de Günther Pichler, o primeiro violinista desse quarteto, o fundador desse grupo. Na medida que ele conseguia contatos interessantes nas suas trajetórias internacionais junto com o quarteto, ele começou a desenvolver atividades como maestro, que também se tornaram interessantes e importantes. Ele regeu a Orquestra de Câmara de Stuttgart, a Orquestra de Câmara de Viena, de Israel, o Ensemble Orchestral de Paris, a Orquestra de Lille, a Orquestra de Flandres, no Japão, a Orquestra de Tóquio, a Orquestra de Osaka, a Orquestra da NHK, isso também, para citar apenas algumas das orquestras à frente das quais ele misturou o seu conceito musical com o conceito da música de câmera na performance. É interessante compartilhar a visão de um camerista na hora de você atuar como músico de orquestra, e isso Günther Pichler fez muito bem. Vamos ouvir agora o quarteto Opus 18, número 2, de Beethoven, na interpretação do quarteto Alban Berg.

0: Nós acabamos de ouvir o quarteto Opus 18, número 2, de Beethoven, na interpretação do quarteto Alban Berg, nesse programa que focalizou um pouco mais da produção desse violinista extraordinário e o seu quarteto igualmente extraordinário. Um grande abraço a todos, fiquem bem.
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7: 22 horas 59 minutos.
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Iniciamos ouvindo Clifford Brown ao trompete.

0: Ouvimos com John Coltrane, saxofone, McCoy Tyner, piano, Jimmy Garrison, contrabaixo, Elvin Jones, bateria, de John Coltrane, Impressions, uma gravação de 1962. Antes, Clifford Brown, ao trompete, Lou Donaldson, saxofone, Horace Silver, piano, Curly Russell, contrabaixo, Yak Blakey e a bateria, de Horace Silver, Split Kick, gravação de 1954.
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0: Na sequência, Chet Baker.

Na voz de Samara Joy, com Pasquale Grasso ao violão, Ari Roland contrabaixo e Kenny Washington à bateria, de Harry Tobias e Pinky Tomlin, It's Easy to See, The Trouble With Me Is You. Antes, Chet Baker, voz e trompete, Dave Buckwheat, violão, Russ Savakus, contrabaixo, de George e Ira Gershwin, They All Left. 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Seguimos com Grant Green, a guitarra.

0: Ouvimos com Paul Chambers Quartet, de Paul Chambers e Kenny Burrell, Chambermaids, gravação de 1957. Antes, Grant Green na guitarra, Ben Tucker contrabaixo e Dave Bailey a bateria, de Arthur Schwartz, Alone Together, take alternativo, gravação de 1961.
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0: Diana Krall.

0: com Herbie Hancock ao piano, Jack McLean, saxofone, Donald Byrd, trompete, Butch Warren, contrabaixo e Tony Williams, a bateria, de Herbie Hancock, Yams. Antes, Diana Krall, voz e piano, Anthony Wilson, a guitarra, Christian McBride, contrabaixo e Peter Erskine, bateria, de Arthur Herzog Jr. e Irene Hitchens, I'm Pulling Through.
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0: Na sequência, Soul Life.

0: Ouvimos com John Scofield e Bandé, de John Scofield, Cool. Antes, com Soul Life, de Neil Evans, Rudy's Way. Vamos fazer agora um rápido intervalo. Voltaremos em instantes. Até já.
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1: 23:59.
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0: Ouvimos com Bobby Hutcherson ao vibrafone, Joe Henderson saxofone, McCoy Tyner piano, Herbie Lewis contrabaixo e Billy Hines a bateria, de Bobby Hutcherson, 8 Quarter Beat, gravação de 1966. Antes, Herbie Mann and Sam Most Quintet, de George e Ira Gershwin, Fascinating Rhythm, gravação de 1956.
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0: Seguimos com Sarah Vaughan.

0: Com John Pizzarelli, voz e violão, ouvimos de Johnny Mitchell, Free Man in Paris. Antes, na voz de Sarah Vaughan, de Tom Jobim, Chovendo na Roseira.
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0: Seguimos com Terrell Stafford, ao trompete.

0: Com Charlie Hayden Quartet West, ouvimos de Charlie Hayden Sunday at the Hillcrest, uma gravação de 1988. Antes, Terrell Stafford ao trompete, Tim Warfield saxofone, Kevin Hayes piano, Greg Williams contrabaixo e Rodney Green bateria, de Herb Harris, A Two Per To Fill, gravação de 2016.
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0: Terrence Blanchard and the E-Collective.

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0: Ouvimos com Tierney Waite, voz e arranjo, Brandon McKeown, piano, Dave Stryker, guitarra, Lonnie Plaxico, contrabaixo, e Alvester Garnett, bateria, de Gil Scott Heron, And No Such Thing as Superman. Antes, Terence Blanchard and the E-Collective, de Terence Blanchard, Samadhi.
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0: Na sequência, Doc Severinsen ao trompete.

0: com Gary Mulligan ao saxofone, Chet Baker trompete, Harry Grimes contrabaixo e Dave Bailey à bateria, ouvimos de Bob Platter, Buddy Fain, Eddie Johnson e Tinny Bradshaw, Jersey Mouse. Antes, na voz de Rosemary Clooney, de Irving Berlin, I Got Lost in His Arms. Este programa teve montagem de Carlos Lima, seleção musical de Inês Medalha, apresentação Madeline Alves.
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1: Uma hora.
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1: Olá, meus amigos, uma alegria começar mais um Toque de Cordas com vocês aqui pela Rádio Cultura FM, pelo site culturafm.com.br e também pelo nosso aplicativo Cultura Play. Hoje abrindo com Raffaele Calati, Prelúdio 11, Opus 136 e Prelúdio 15, Opus 151. Ao bandolim, Detlef Tobis.

De Rafael Kalat ouvimos o prelúdio número 11, opus 136, e o prelúdio número 15, opus 151, com Detlef Tuwis ao bandolim. O compositor americano Wayne Siegel escolheu a forma chacona para escrever o seu concerto de violão. A chacona data do século XVI e é caracterizada pelo baixo constante ou contínuo que dá sustentação para variações na melodia. A chacona de Siegel foi escrita em 2016 em colaboração com o violonista Jacob Banksow, que interpreta a gravação que ouviremos.

de Wayne Sigel, Chacona para violão e orquestra de câmara, com Jacob Banksow, violão e orquestra de câmara, Tallinn. Agora de William Lawes, Currents, Jacob Herringman e Dave Miller, alaúdes.

de William Lewis Covent, com Jacob Harrington e Dave Miller Alavudes. Toque de cordas pela Cultura FM, Dave Bruce, O Consolo da Chuva, Camerata Pacífica.

De David Bruce, ouvimos O Consolo da Chuva com Camerata Pacífica. Tahiya Li Ussulina, Homenagem a Nossas Raízes, é uma composição de Sérgio Assad, escrita para celebrar os 125 anos da chegada dos imigrantes libaneses ao Brasil. Nesta obra, Sérgio Assad evoca aspectos improvisatórios da tradição oral, ritmos médio-orientais e o modo maqué da música árabe. Vamos ouvir uma gravação ao vivo registrada na Alemanha em 2020.

0: De Sérgio Assad ouvimos Tahiyyeh Li Ussulina, homenagem a nossas raízes, com Zoran Dukic e Aniello Desiderio, violões. E termina aqui o Toque de Cordas de hoje. Seleção musical e produção, Bruno Lombizani. Estágio em produção, Isadora Diniz. E trabalhos técnicos, sempre com ele, Marcelo Nascimento. Muito bom dia a vocês, muito obrigado pela sua audiência e até o nosso próximo encontro. Até lá.
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1: 2:54.
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3: Três horas e 50 minutos.
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0: 6 horas.
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Olá, ouvintes. No programa de hoje, celebramos o pianista norte-americano André Watts, por ocasião dos 80 anos de seu nascimento. Dono de uma das carreiras mais marcantes do piano no século XX, Watts nos deixou em 2023, mas permanece vivo através de suas interpretações e gravações. Vamos abrir esta edição com Os Jogos Aquáticos na Villa d'Este, quarta peça do terceiro ano dos anos de peregrinação S-163 de Franz Liszt.

Com André Watts ao piano, ouvimos Os Jogos Aquáticos na Vila d'Este, quarta peça do terceiro ano dos anos de peregrinação S-163 de Liszt. Agora, o estudo de execução transcendental em Fá menor S-139, número 10, do mesmo compositor e com o mesmo intérprete.

Este foi o Estudo de Execução Transcendental número 10 de Franz Liszt, com André Watts ao piano. Na sequência, as variações em Dó menor, WOO 80 de Beethoven.

Com André Watts ao piano, ouvimos as variações em Dó menor WOO80 de Beethoven. A seguir, também com Watts, três obras de Chopin. Os estudos em Dó maior opus 10 número 1, em Dó sustenido menor opus 25 número 7 e em Dó menor opus 25 número 12.

Com André Watts ao piano ouvimos os estudos em Dó menor, opus 25, número 12, em Dó sustenido menor, opus 25, número 7, e em Dó maior, opus 10, número 1. A seguir, Fantasia em Dó maior, D760, Fantasia Wanderer, de Franz Schubert.

Acabamos de ouvir a Fantasia em Dó Maior, de 760 Fantasia Wanderer, de Schubert, com André Watts ao piano. E chegamos ao final da edição de hoje, que homenageou os 80 anos do pianista norte-americano André Watts. Este programa teve seleção musical de Sofia Razel, trabalhos técnicos de Rafael Bueno e Amaury Santos, gravação e montagem de Carlos Lima.

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4: 7 horas.
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8: Olá, meus amigos. Muito bom dia. Muito bom começar mais uma manhã com a sua audiência aqui na Rádio Cultura FM de São Paulo. Hoje o Desperte com os Clássicos começa com Frederick Delius, da Suite Flórida, terceiro movimento, Pôr do Sol. English Northern Philharmonia, regência David Lloyd-Jones.

De Frederick Gillies ouvimos da Suíte Flórida o terceiro movimento Pôr do Sol com English Northern Philharmonia e regência de David Lloyd-Jones. Agora de Ferdinando Carulli, concerto para violão em Mi menor, opus 140, pequeno concerto da Sociedade. Pepe Romero, violão, Academia de São Martin de Fields, regência Iona Brown.

0: De Ferdinando Carulli ouvimos Concerto para Violão em Mi Menor, Opus 140, Pequeno Concerto da Sociedade. Pepe Romero, violão, Academia de São Martin de Fields, Regência Iona Brown. Vamos a um rápido intervalo e já voltamos.
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7: Já estamos de volta e seguimos com Claude Debussy. Primeira suíte de orquestra, primeiro movimento, festa, com Jean-Pierre Armangot e Olivier Chozou, piano a quatro mãos.

De Claude Debussy, ouvimos primeiro a suíte de orquestra com Jean-Pierre Armengaud e Olivier Chozou, piano a quatro mãos. E para encerrar, Heitor Villa-Lobos, ciclo brasileiro, movimentos Plantio Caboclo, Impressões Celesteiras, Festa no Sertão, Dança do Índio Branco, com Sônia Rubinski ao piano.

0: Com Sônia Rubinski ao piano, ouvimos de Villa-Lobos, Ciclo Brasileiro, Plantio Caboclo, Impressões Celesteiras, Festa no Sertão e Dança do Índio Branco, encerrando o Desperte com os clássicos de hoje, que teve seleção musical de Ralph Schwartz, trabalhos técnicos Altair Borges. Muito obrigado pela sua audiência, um bom dia a todos e até amanhã.
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0: 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Oito horas.
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3: Olá, muito bom dia, muito bom começar mais um Toque de Cordas com sua audiência amiga e carinhosa aqui na Rádio Cultura FM de São Paulo. Hoje começamos com Jan Fredelin, Névoa sobre o Lago, Andreas Hermansky, clarinete, Emilie Fan, violão.

De Ian Friedlin, ouvimos Névoa sobre o Lago com Andreas Hermansky, clarinete, e Emilie Fan ao violão. E seguimos com composições de Gaspar Sanz, Santiago de Múrcia e Francisco Guerau. Folias, Villanos, Marisápalos. Cristina Azuma, Laúde, Françoise Johanel, Arpa Barroca.

Ouvimos de Gaspar Sanz, Santiago de Múrcia e Francisco Guerau, Folias, Vilanos e Marisápalos, com Cristina Azuma Laude e François Johanel, Arpa Barroquê. Agora de Dale Gabenach, Calidoscópio Opus 17, com Amadeus Guitar Duo.

de Dale Cavanagh, ouvimos Caleidoscópio Opus 17 com Amadeus Guitar Duo. Toque de Cordas, Cultura FM, Maurice Ravel. O Jardim Feérico, Duo Billets.

De Ravel ouvimos o Jardim Feérico com o duo Billets. Seguimos com Astor Piazzolla. As quatro estações de Buenos Aires foram concluídas em 1970 e, como grande parte da obra do compositor, possui arranjos para diversas formações instrumentais. O próprio Piazzolla gravou ao bandoneon, acompanhando

empenhado de seu quarteto de cordas. Mas agora ouviremos uma versão assinada pelo violonista Giorgio Mirto, em que o violão faz o papel de solista. A gravação conta com Alessio Nebbiolo ao violão e o quarteto Orfeu.

De Astor Piazzolla, As Quatro Estações de Buenos Aires. Movimentos Primavera Portenha, Inverno Portenho, Outono Portenho, Verão Portenho. Ao violão, Alessio Nebbiolo, com o Quarteto Orfeu. E para encerrar o toque de cordas, de Heitor Villa-Lobos, A Lenda do Caboclo. E Oyomá Violoncelo, Sérgio e Odaíra Sá de Violões.

0: Ouvimos Heitor Villa-Lobos, A Lenda do Caboclo, com Yo-Yo Ma ao violoncelo e Sérgio e Odair Assad aos violões, encerrando o Toque de Cordas de hoje, que teve seleção musical e produção de Bruno Lombisani, estágio em produção Lavínia Vilas Boas e trabalhos técnicos com ele, Marcelo Nascimento. Muito bom dia a todos vocês, muito obrigado pela sua audiência e até o nosso próximo Toque de Cordas.
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0: 9 horas.
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3: Olá, ouvintes da Rádio Cultura. Hoje nosso tema é a polifonia vocal. Vamos experimentar uma das formas de ouvir mais desafiadoras e intrigantes que o pensamento musical criou. O repertório escolhido traz peças da Europa, da África e da Oceania.

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Ouvimos um trecho da fuga, Soul, You Want to Write a Fugue, composta por Glenn Gould, o incrível pianista canadense que ouvia e interpretava Bach de uma forma muito especial. Esta fuga, composta a partir da estrita observação das regras e procedimentos recomendados desde o século XVIII, é de uma fina ironia e sofisticação. Seu texto nos aconselha a ignorar todas as regras e a pensar apenas na música, assumindo o jogo prazeroso que envolve a escrita de uma fuga. Só assim ela será perfeita. Polifonia quer dizer múltiplos sons, múltiplas melodias ou vozes. E contraponto, a técnica de coordenar, na simultaneidade, essas várias vozes. O termo contraponto quer dizer, literalmente, contranota, nota contra nota. O punctum é um sinal básico da notação do canto gregoriano e ele representa uma nota. Até o século XI, mais ou menos, existia oficialmente apenas a música monódica, ou seja, uma única melodia que todos cantavam em uníssono ou em oitava. É a realidade do canto chão e de cantos de outras culturas que cultivam o canto em uníssono. A partir do século XII, no período gótico, surgiu a possibilidade de cantar simultaneamente com notas diferentes. Essa segunda voz é um canto, um contracanto, criado sobre uma melodia retirada do repertório gregoriano. E no conjunto, a sonoridade é um tanto austera, com combinações de sons que para nós soa pouco diversificada, escura. São os intervalos de quintas e oitavas justas, usados com predominância, que criam essa sonoridade característica da polifonia gótica.

Ouvimos um conductus, uma peça que conduzia o leitor do Evangelho até o púlpito durante a missa. Este conductus a duas vozes se chama Deus Patris e seu autor, anônimo, pertenceu à importante escola de compositores da Catedral de Notre-Dame de Paris entre os séculos XII e XIII. A interpretação foi do ensemble Gilles Banchois e a regência de Dominique Vellard. É interessante reparar que esses primeiros experimentos contrapontísticos estão diretamente ligados à acústica. Vamos nos lembrar que, no amplo espaço de uma catedral gótica, essas harmonias reverberam durante muito tempo, preenchem todos os nichos, reentrâncias e curvas e misturam-se aos raios de luz multicoloridos que passam pelos grandiosos vitrais. O resultado é impressionante. O espaço e o tempo parecem se instaurar como sagrados, apartados da mundanidade e da vida cotidiana, propiciando uma vivência espiritual de grande intensidade.

0: breve trecho que ouvimos é o início de uma obra de Stravinsky dedicada à Basílica de São Marcos, em Veneza. É nítida sua intenção de retomar a sonoridade dos primeiros cantos polifônicos, acrescentando aqui a tradição dos instrumentos de metal que fizeram a glória desta igreja no Renascimento. A obra se chama Canticum Sacrum e, para instigar nossa imaginação, Stravinsky concebeu seu plano formal de acordo com a planta arquitetônica da Basílica de São Marcos. Cada parte da música corresponde a um espaço específico da igreja. A gravação que ouvimos foi do coro da Catedral de Westminster e da orquestra The City of London Sinfonia, regidos por James O'Donnell.
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0: Durante muito tempo, acreditou-se que somente a cultura ocidental praticasse a polifonia e o contraponto. Etnomusicólogos, no século XX, descobriram culturas ancestrais cuja música é rica de procedimentos contrapontísticos altamente intricados e sofisticados. Dentre estas culturas estão os pigmeus Aka, da África Central, revelados ao mundo pelo pesquisador Simira Aron, um dos grandes nomes da área da etnomusicologia. Aron ficou fascinado com essa música, que não é apenas polifônica. Tem combinações entre vozes que incluem imitações e variações contrapontísticas inimagináveis em um povo que não conhece a escrita musical. Outro fato surpreendente é que os pigmeus aprendem a cantar desde que começam a falar. Vamos ouvir um pouco da polifonia dos pigmeus Aka em gravação feita por Simira Aron.

Ouvimos um trecho da música polifônica dos Pigmeus Aka, em gravação realizada por Simcha Aron. Interessante também é sua técnica vocal, que utiliza o yodel, ou seja, uma técnica vocal que joga a voz do peito para a cabeça com rapidez, comum também nos Alpes europeus. Da Melanésia, nas Ilhas Salomão, encontramos este canto a duas vozes, um lamento para duas mulheres. Vamos reparar nos jogos imitativos entre as vozes e a complementaridade entre canto silábico e notas vocalizadas. Este lamento se chama Are Are e a gravação foi feita por Hugo Tsempe para a coleção Vozes do Mundo, para o Centro Nacional de Pesquisa Científica e Museu do Homem, na França.

Ouvimos o lamento Aré Aré para duas mulheres, gravado nas Ilhas Salomão por Hugo Tsempe. Polifonia e contraponto são termos praticamente equivalentes. E é importante realçar que a definição corriqueira, que o contraponto seria a arte de compor com vozes independentes, não é precisa. As vozes são, na verdade, interdependentes umas das outras, pois há sempre que se pensar no resultado sonoro vindo do conjunto destas melodias. O que se confunde é independência com autonomia de uma melodia. As vozes são autônomas em suas expressividades. Cada melodia tem seu ponto culminante, sua métrica, seu texto, suas pausas, seu início e seu fim. Essa autonomia expressiva garante que não haja primazia de uma das vozes sobre as demais, e é o relacionamento equilibrado entre elas que produz em nossos ouvidos a sensação de um tecido coeso e harmonioso. O contraponto cuida, então, tanto da autonomia de cada uma das vozes e de seu relacionamento com o conjunto. Vamos ouvir esse equilíbrio. De Palestrina, um dos maiores mestres da polifonia renascentista, vamos escutar o Benedictus, da missa Papa Marcelo.

Ouvimos de Palestrina o Benedictus da Missa Papa Marcelo, na interpretação do Ensemble Officium, sob a regência de Wilfried Rombach. Esta Missa de Palestrina tornou-se emblemática da música sacra polifônica no Renascimento. Reza a lenda que sua genialidade teria salvado a música católica de um grande retrocesso. No século XVI, o Concílio de Trento, que aconteceu logo após a Reforma Luterana, pensou em suprimir totalmente a polifonia do ofício católico, desejando voltar ao canto gregoriano autêntico, a monodia. Os perigos que a música polifônica representava para a Igreja podem ser resumidos em dois aspectos interligados. Primeiro, a dificuldade do ouvinte em compreender o texto e, a partir dele, meditar. E, segundo, a beleza da música e o prazer da escuta estariam sendo mais importantes que a procura pela harmonia da alma. A polifonia estaria desvirtuando a função da música, que era a de propiciar uma vivência exclusivamente espiritual e se instalar na alma do fiel como uma vibrante oração. A fruição das peripécias contrapontísticas que impossibilitavam o acesso auditivo aos textos apontava para uma escuta humana demais, para um ouvido encarnado que se deleitava sensorialmente e se encantava com as possibilidades criativas do mundo terreno. Esta situação, que não se experimenta na música de Palestrina, pode ser ouvida em peças mais radicais na exploração do princípio da autonomia das vozes. Vamos ouvir um moteto politextual, isto é, com três textos diferentes, cantados simultaneamente. De Philippe de Vitry, um dos responsáveis pela consolidação da Ars Nova, o novo estilo de compor polifonicamente que se desenvolve a partir do século XIV, vamos ouvir um moteto a três partes, cujo título é o início de cada um dos textos usados. Tuba Sacre Fidei, o trompete da fé sagrada, In Arboris, na árvore, e Libera-me, liberta-me. Os textos mais longos falam sobre questões morais, razão e fé, e são os que têm uma movimentação mais rápida. A voz que canta Libera-me, Domine, é reservada ao tenor que canta, em notas mais longas, apenas estas palavras.

0: Ouvimos o conjunto Sequência, interpretar de Philippe de Vitry o moteto Tuba Sacre Fidei, In Arboris, Libera-me. Uma das grandes responsáveis pelas experimentações contrapontísticas foi a escrita musical. A mensuração dos valores de duração e a fixação das alturas na pauta transformou o mundo musical, abrindo inimagináveis possibilidades criativas.
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0: Ao lado da escrita, a consciência espacial e acústica, ligada ao prazer sensorial de um ouvido que se encanta com sonoridades distribuídas em diferentes lugares, dá grande impulso às criações polifônicas. Esta nova concepção de espaço, sistematizada pela técnica da perspectiva nas artes plásticas, transforma a dimensão espiritual e desencarnada das grandes catedrais góticas em um espaço humano, tangível, que passa a ser habitado e usufruído por ouvidos concretos e reais. De Thomas Tallis, compositor inglês do século XVI, vamos ouvir o famoso moteto a 40 vozes, ou 40 partes, Spem in Allium. São 8 coros a 5 vozes. Escrito sob encomenda de um nobre católico, em cujo castelo haveria uma sala octogonal, Tallis compõe explorando efeitos acústicos octofônicos por meio da espacialização do som com a distribuição das fontes sonoras, isto é, dos grupos corais, em 8 diferentes lugares. A ideia central está na primeira frase do moteto, que diz: Eu nunca depositei minha esperança em outro que não vós, Senhor Deus de Israel. A impressionante quantidade de vozes transforma o tecido polifônico em uma massa sonora que quase não nos permite ouvir as vozes individualmente. O conceito de densidade sonora, isto é, a qualidade que resulta da regulação da quantidade de sons que ouvimos simultânea ou sucessivamente, tão caro à música do século XX, já pode ser aplicado na escuta deste impressionante moteto. Na interpretação do King's College Choir, regido por Stephen Cleobury, vamos ouvir Spem in Allium, de Thomas Tallis.

de Thomas Tallis, Spem in Allium, com o King's College Choir, regido por Stephen Clelbury. Efeito semelhante ouvimos em muitas das peças do compositor húngaro Georg Ligeti. Falecido em 2006, Ligeti criou, na década de 1960, uma forma de polifonia tão minuciosa que ele chamou de micropolifonia. Na peça que vamos ouvir em seguida, Lux Aeterna, os 16 cantores se imitam em cânones perfeitos, mas, pela sobreposição excessiva das vozes e pelo perfil muito discreto das melodias, há uma saturação. Nosso ouvido passa, em um determinado momento, a perceber o oposto. Não mais as melodias se movendo internamente, mas uma massa de vozes que se desloca como se fosse um enxame de abelhas, às vezes mais denso, às vezes rarefeito. Vamos usufruir, nesta gravação, a beleza das fusões timbrísticas e os contrastes entre os extremos.

Ouvimos de Georg Ligeti, Lux Eterna, com o grupo London Sinfonietta Voices, regência de Terry Edwards. Voltando ao Renascimento, período chamado de Época de Ouro do Contraponto, justamente por assumir uma sede por ousadias e especulações tanto por parte dos compositores quanto pelos ouvintes, encontramos um caso especial. Carlo Gesualdo, falecido em 1613, quando a ópera já estava começando a se firmar como novo gênero vocal, este compositor, obcecado pela polifonia, compôs de uma maneira muito particular e, por isso, é considerado por alguns musicólogos como um maneirista. Seu contraponto é belíssimo, mas, se comparado ao ideal de beleza e fluidez do século XVI, soa extravagante e, entre aspas, deformado e desequilibrado. Vamos escutar o oitavo responsório do Ofício das Trevas do Sábado Santo. O Ofício das Trevas é um antiquíssimo ofício litúrgico pascal e se chama das Trevas porque ao longo do rito iam se apagando as luzes da igreja, terminando em escuridão. Este ritual simbolizava as trevas que caíam sobre a terra depois da crucificação do Cristo e de sua colocação no túmulo. Além dos contrastes e harmonias inesperadas,

entre as vozes, vamos reparar na energia com que a palavra liber, livre, é cantada, no clima escuro que as vozes graves criam para evocar a localização do túmulo e na descrição do movimento de descida pelas escalas descendentes. O texto diz: "Fui escalado entre aqueles que descem a cova. Tornei-me um homem solitário, livre entre os mortos. Colocaram-me no túmulo mais profundo, nas trevas e na sombra da morte." De Gesualdo, o oitavo responsório do ofício das trevas do Sábado Santo, a seis vozes.

Este foi o oitavo responsório do Ofício das Trevas do Sábado Santo, interpretado pelo grupo The Thales Scholars, sob regência de Peter Phillips. Um dos princípios do contraponto é a imitação. Uma voz expõe a melodia e as outras, quando entram, imitam-na integralmente ou imitam apenas o seu início. Quando a imitação é integral, temos um cânone. Como no famoso Frère Jacques, basta aprender uma única melodia, dividir o coral em vários subgrupos e fazer com que cada um comece a cantar no momento certo. Vamos escutar um cânone do século XIII, o Summer is Ecumenin, considerado como o mais antigo cânone inglês. De autor anônimo, é a única peça a seis vozes de que se tem notícia antes do século XV. Das seis vozes, quatro cantam em cânone uma melodia em latim, e as outras duas, os baixos, cantam outra melodia em inglês. O verão veio, o cuco canta alto. As plantas e flores crescem e o bosque retoma a vida. Cante, cuco, sem parar. Interpretação do Hilliard Ensemble.

Ouvimos com o Hilliard Ensemble o cânone Summer is Ecumenin. É interessante observar que a temporalidade de um cânone é uma superposição de passado, presente e futuro. Quando eu canto minha melodia, alguém já a cantou e alguém ainda vai cantá-la. É uma vivência de circularidade muito especial, na qual o antes, o durante e o depois estão compactados em um único momento. De Ligeti, vamos escutar um divertido cânone a quatro vozes que imita a conversa de duas tias fofoqueiras. Repare que as linhas individualizadas acabam por se perder na densa micropolifonia e que ouvimos, na superfície, apenas alguns motivos que se destacam do todo.

Este foi o cânone Pletchika So, O Sunyuki, de Liget, interpretado pelo grupo London Sinfonietta Voices, sob direção de Terry Edwards. Do princípio imitativo do cânone derivou a fuga, a forma retórica barroca por excelência. Com uma estrutura que alterna partes em que o tema principal é exposto e imitado, e partes em que variações e digressões sobre esse tema divertem e descansam o ouvinte, a fuga é o ápice de complexidade a que o pensamento contrapontístico chegou. Por ser um procedimento tão acabado e perfeito de realização polifônica, compositores barrocos a usam de maneira simbólica. Johann Sebastian Bach a usa para representar a lei em sua Paixão segundo São João. Um fugato estrutura as vozes quando a turba responde a Pilatos que Jesus deveria morrer, pois havia uma lei que tinha de ser cumprida.

Este foi um excerto da Paixão segundo São João, de Johann Sebastian Bach. Nikolaus Harnoncourt regeu o Concertus Musicum de Viena. Agora, vamos ouvir uma fuga mais exigente, na Missa em Si Menor, de Johann Sebastian Bach. Trata-se de um trecho do Glória, ou Gracias Admus Tibi, Nós Vos Damos Graças. De caráter bipartido, esse sublime tema começa mais lento, com notas que vão ascendendo por graus conjuntos e depois se transformam em uma melodia mais enérgica, com notas curtas e ágeis. Vamos nos deixar levar e elevar por essas vozes que, começando de forma bastante íntima, chegam a um clímax contrapontístico dos mais impressionantes.

Este foi o Gracias Ad Mustibi, do Glória da Missa em Si Menor de Johann Sebastian Bach, interpretado pela orquestra La Petite Bande, sob direção de Gustav Leonhardt. Para finalizar, vamos escutar uma proposta de improvisação baseada em imitações contrapontísticas. A voz incrível desta cantora búlgara, cujo nome com certeza tem uma pronúncia diferente da que aqui vou dizer, dialoga com um clarinete virtuosístico e desafiador. Esta improvisação tem o nome de A Véspera do Casamento. Ele diz Ibrahimova, voz, e Ivo Papatsov, clarinete.

0: Esta foi a cantora búlgara Ildiz Ibrahimova e o clarinetista Ivo Papatsov na improvisação denominada Véspera de Casamento. No programa de hoje, ouvimos um pouco do vasto e intrigante mundo da polifonia e do contraponto vocal em suas diferentes manifestações, culturas e períodos históricos. Eu sou Yara Kasnok, idealizadora deste programa, que teve produção de Ralf Schwartz e trabalhos técnicos de Almir Amador. Muito obrigada a todos e até a próxima semana.
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1: Olá, amigos. Um ouvinte pergunta: o que é um instrumento obbligato? Vejo referências a esse termo em vários dos meus CDs, mas não tenho ideia do que significa. Um instrumento obbligato é obrigado a fazer o quê? Caro ouvinte, quando uma orquestra ou conjunto musical vai tocar alguma obra da segunda metade do século XVIII para frente, obras de Mozart, Haydn, Beethoven, Brahms, Debussy, Ravel, entre outros, a partitura deve ser respeitada meticulosamente. Nenhuma nota musical, nenhuma notinha sequer pode ser alterada. Isso é algo quase que sagrado entre os músicos. A mesma coisa, contudo, não acontece com muitas das obras escritas no século XVII e começo do XVIII. Nesse período, o compositor deixava alguma liberdade para os intérpretes, e eles podiam até mesmo decidir que determinado instrumento não precisaria ser tocado, não faria falta. Um exemplo: uma sonata para flauta e instrumento de teclado. Era comum o compositor escrever uma partitura para violoncelo, com exatamente as mesmas notas tocadas pela mão esquerda do

0: tecladista. Se o instrumento de teclado fosse um cravo, esse reforço do violoncelo seria bem-vindo, pois muitos cravos tinham pouca potência sonora nos graves. Mas se o instrumento fosse um órgão de tubos com pedaleira, ele teria os graves bem potentes, e aí o violoncelo poderia ser dispensado. Sabendo então desta prática, quando o compositor fazia questão absoluta que determinado instrumento atuasse, ele escrevia na partitura a palavra obbligato em referência a este instrumento. Isso queria dizer que o intérprete não estava autorizado a eliminá-lo. É isso aí, um grande abraço e até o próximo programa.
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2: 10 horas, 1 minuto.
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4: No programa de hoje, vamos ouvir a música do compositor alemão Robert Schumann. Nós começamos com O Andante e Variações em Si Bemol Maior, Opus 46. Esta peça foi escrita em 1843, provavelmente destinada para alguma celebração íntima ou familiar e com uma instrumentação inusitada de dois pianos, dois violoncelos e uma trompa. Mais tarde, o compositor criou uma versão desta obra apenas para dois pianos. Mas hoje vamos ouvir a instrumentação original que traz Martha Argerich em um dos pianos. Vamos ouvir.

0: De Robert Schumann, ouvimos O Andante e Variações em Si Bemol Maior, opus 46. Movimentos: Sostenuto, Pio Lento, Animato, Doppio Movimento. Marta Argres e Alexandre Rabinovich, pianos. Natália Gutmann e Misha Maisky, violoncelo. E Marie-Louise Neunecker, trompa.
1: A próxima obra de Schumann que vamos ouvir é um dos romances do Opus 94. O Opus 94 de Schumann foi escrito em 1849 e é formado por três romances para oboé, instrumento que pode ser substituído pelo violino ou pela clarineta, mas sempre com acompanhamento do piano. Nós vamos ouvir o terceiro dos três romances, que tem a indicação não rápido e na versão original para oboé e piano.

0: Com Douglas Boyd ao oboé e Maria João Pires ao piano, ouvimos de Schumann o Romance Opus 94, número 3.
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2: Seguimos com o nosso programa dedicado ao compositor alemão Robert Schumann. Dele nós vamos ouvir a famosa Sinfonia Renana. Escrita em dezembro de 1850 em Düsseldorf, a Sinfonia número 3 de Schumann foi apresentada pela primeira vez nesta mesma cidade em fevereiro de 1851, sob a regência do compositor. Apesar de sua numeração, a obra foi cronologicamente a segunda sinfonia a ser escrita por Schumann e seu nome, Renana, teve origem em um subtítulo previsto pelo autor, mas que não chegou a ser utilizado. Episódio de uma vida às margens do Reno. A obra é uma evidente homenagem à velha Alemanha e nela o compositor desejou expressar tudo o que o rio poderia evocar na alma romântica dos alemães, suas paisagens, suas lendas, suas histórias. Vamos ouvir a Sinfonia Renana com a Filarmônica de Berlim sob a regência de Simon Rattle.

0: Ouvimos a Sinfonia número 3 em Mi bemol maior, opus 97, Rhenane, de Robert Schumann. Movimentos: vivo, scherzo, bem moderado, não rápido, solene, vivo. Orquestra Filarmônica de Berlim, sob a regência de Simon Rattle.
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Queridos amigos ouvintes da Rádio Cultura, no programa de hoje, uma homenagem a Günter Pichler, violinista do quarteto Albanberg, que viveu entre 1940 e que faleceu recentemente em 2026, uma trajetória importantíssima de uma pessoa que saiu de uma cidade muito pequena, uma cidade chamada Kufstein, no Tirol da Áustria. Começa uma carreira como violinista espala das duas maiores orquestras daquela cidade, a Sinfônica e depois a Filarmônica. Estamos falando, sim, da Filarmônica de Viena. Ele tinha 21 anos quando ele assume o cargo de espala da Orquestra Filarmônica de Viena, só para a gente ter uma ideia da competência de Günter Pichler. Com 23 anos, ele começa a lecionar na Universidade em Viena, e mais tarde, em 1993, ele começa a dar aulas na Escola Superior de Música de Colônia. Ele permanece como professor dessa escola até 2012. Em 2007, ele começa a dar aulas na Escola Superior de Música Rainha Sofia, isso na Espanha. Uma trajetória importante de um professor que ajudou a revelar grupos como o Quarteto Artemis, Quarteto Aron, Quarteto Belceia, Quarteto Casals, Forré, Fibonacci, isso para citar alguns dos grupos que tiveram aulas com Günter Pichler. Vamos ouvir agora Günter Pichler e o seu Quarteto Albanberg interpretando o Quarteto Opus 59, número 3, de Beethoven.

Nós acabamos de ouvir o quarteto Opus 59, número 3, de Beethoven, na interpretação do quarteto Alban Berg, nesse programa que presta uma homenagem à trajetória brilhante de Günther Pichler, o primeiro violinista desse quarteto, o fundador desse grupo. Na medida que ele conseguia contatos interessantes nas suas trajetórias internacionais junto com o quarteto, ele começou a desenvolver atividades como maestro, que também se tornaram interessantes e importantes. Ele regeu a Orquestra de Câmara de Stuttgart, a Orquestra de Câmara de Viena, de Israel, o Ensemble Orchestral de Paris, a Orquestra de Lille, a Orquestra de Flandres, no Japão, a Orquestra de Tóquio, a Orquestra de Osaka, a Orquestra da NHK, isso também, para citar apenas algumas das orquestras à frente das quais ele misturou o seu conceito musical com o conceito da música de câmera na performance. É interessante compartilhar a visão de um camerista na hora de você atuar como músico de orquestra, e isso Günther Pichler fez muito bem. Vamos ouvir agora o quarteto Opus 18, número 2 de Beethoven, na interpretação do quarteto Alban Berg.

0: Nós acabamos de ouvir o quarteto Opus 18, número 2, de Beethoven, na interpretação do quarteto Alban Berg, nesse programa que focalizou um pouco mais da produção desse violinista extraordinário e o seu quarteto igualmente extraordinário. Um grande abraço a todos, fiquem bem.
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1: Olá, está no ar o Concerto do Meio-Dia. Iniciamos o programa com Jacques Ibert e a sua obra Ária. Flauta, Emmanuel Parrot, piano, Éric Lesage.

Com Emmanuel Parrude à flauta e Henrique Lesage ao piano, ouvimos Ária, de Jacques Ibert. Seguimos com o Concerto do Meio-Dia. Agora, de Carl Nielsen, Concerto para flauta nos movimentos Allegro moderato, Allegretto adagio ma non troppo, Allegretto tempo di marcia. Novamente, Emmanuel Parrude à flauta e a Filarmônica de Berlim, tendo como maestro Simon Rattle.

Este foi o concerto para flauta de autoria de Carl Nielsen. Emanuel Pahud à flauta, Filarmônica de Berlim, tendo Simon Rattle como maestro. Na sequência do concerto do meio-dia, Sergei Prokofiev, Sinfonia número 7 em Dó sustenido menor, Opus 131. Movimentos: Moderato, Allegretto, Allegro, Andante Expressivo, Vivace, Moderato, Marcato. Filarmônica de Berlim, agora, conduzida por Seiji Ozawa.

0: Ouvimos de Prokofiev a Sinfonia número 7 em Dó sustenido menor, opus 131, tendo Seiji Ozawa como maestro da Filarmônica de Berlim. E o concerto do meio-dia termina aqui. A produção, como sempre, foi de Bruno Lombisani e os trabalhos técnicos de Altair Borges. Muito obrigado por sua audiência e ótima tarde.
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Olá, ouvintes. No programa de hoje, celebramos o pianista norte-americano André Watts, por ocasião dos 80 anos de seu nascimento. Dono de uma das carreiras mais marcantes do piano no século XX, Watts nos deixou em 2023, mas permanece vivo através de suas interpretações e gravações. Vamos abrir esta edição com Os Jogos Aquáticos na Villa d'Este, quarta peça do terceiro ano dos anos de peregrinação S-163 de Franz Liszt.

Com André Watts ao piano, ouvimos Os Jogos Aquáticos na Vila d'Este, quarta peça do terceiro ano dos anos de peregrinação S-163 de Liszt. Agora, o estudo de execução transcendental em Fá menor S-139, número 10, do mesmo compositor e com o mesmo intérprete.

Este foi o Estudo de Execução Transcendental número 10 de Franz Liszt, com André Watts ao piano. Na sequência, as variações em Dó menor, WOO 80 de Beethoven.

Com André Watts ao piano, ouvimos as variações em Dó menor WOO 80 de Beethoven. A seguir, também com Watts, três obras de Chopin: Os Estudos em Dó maior, opus 10, número 1, em Dó sustenido menor, opus 25, número 7, e em Dó menor, opus 25, número 12.

Com André Watts ao piano, ouvimos os estudos em Dó menor, opus 25, número 12, em Dó sustenido menor, opus 25, número 7, e em Dó maior, opus 10, número 1. A seguir, Fantasia em Dó maior, D760, Fantasia Wanderer, de Franz Schubert.

Acabamos de ouvir a Fantasia em Dó Maior, D760 Fantasia Wanderer, de Schubert, com André Watts ao piano. E chegamos ao final da edição de hoje, que homenageou os 80 anos do pianista norte-americano André Watts. Este programa teve seleção musical de Sofia Razel, trabalhos técnicos de Rafael Bueno e Amaury Santos, gravação e montagem de Carlos Lima.

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0: Em 7 de maio de 1747, Bach visitou Frederico o Grande em Potsdam. O rei prussiano preferia o forte piano ao cravo ou órgão, tanto que ele tinha 15 instrumentos construídos para ele. Durante essa visita, o rei conduziu Bach de sala em sala para experimentar um por um. Bach já havia encontrado pianos antes da visita real. Ele reclamava que sua mecânica era muito pesada, seus agudos muito fracos. Frederic tocou para Bach um tema próprio e então pediu que Bach improvisasse uma fuga sobre ele. Depois que Bach obedeceu com uma fuga a 3 vozes, o rei exigiu uma fuga a 6 vozes mais espetacular. Bach improvisou uma fuga a 6 vozes sobre um tema próprio e, em seu retorno a Leipzig, escreveu uma fuga a 6 vozes sobre o tema proposto pelo rei.
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0: Olá a todas e todos, esse é o nosso 12º Barroco Contínuo, o programa que propõe leituras insólitas de obras barrocas, encontros entre século XVII e o jazz, ou entre o instrumento barroco e a música popular. Começaremos hoje por ele, que é para muitos uma religião. Estou falando deste improvisador absurdo, Bach. Eu não tenho a menor dúvida, se Bach estivesse vivo hoje, estaria improvisando e se divertindo com a matéria musical, como fazem aqui, agora, os nossos 2 primeiros convidados. Bob McFerrin, num improviso ao vivo e sozinho, e logo depois uma versão jazz e improvisada da Toccata e Fuga em Ré Maior com o Jacques Lussier Trio.

Ouvimos o Jacques Lussier Trio tocando a Toccata e Fuga em Ré Maior e antes foi o Bob McFerry improvisando a partir de Bach. Quando a matéria musical se torna tão flexível que outra composição musical surge de uma ideia antiga, é assim esse Bach Lunch do Turtle Island String Quartet, com arranjo do Dennis Seidenberg.

0: Essa foi toda uma sessão para ele, Johann Sebastian Bach, porque todo dia é dia dele. A última peça foi Bach Lunch, pelo Turtle Island String Quartet.
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0: De Bach, voltamos para o Brasil, para as nossas manhãs de carnaval. Mas aqui trago uma manhã de carnaval especial, porque é cantada e tocada por uma artista da viola da gamba, a Luciana Elizondo, musicista da Argentina.

Gilles Banchois viveu no século XV e era monge, mas compôs, como muitos compositores da Escola da Borgonha, muita música profana. Triste Plaisir é a sua chanson mais famosa, e é esta que estamos ouvindo ao fundo, para nos prepararmos para ouvirmos duas versões disruptivas dessa obra.

Vamos ouvir uma versão pianística do Jeremy Dank e uma versão pop do encontro entre o barítono francês Marco Orvat e o grupo italiano Ecco Vanavoce.

0: Ouvimos duas versões bem diferentes uma da outra da chanson de Gilles Banchois, Triste Plaisir. A primeira com o pianista Jeremy Denk e a segunda com a voz de Marco Horváth e o grupo Ecco Va Na Voce.
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Ela e seu grupo, L'Arpeggiata, convidaram cantores sul-americanos, fizeram uma colagem de canções existentes e novas composições, e eis que criaram o Orfeo Chamán. Uma das vozes mais tocantes que estão neste projeto é a do Nahuel Penice, cantor cego argentino que nos guiará neste lamento de Orfeu. Cubrámonos con ceniza.

Cubrámonos com cenizas do segundo ato do Orfeu Chamán, do grupo Larpejata, com o cantor argentino Nahuel Penici. As duas próximas peças que ouviremos são de origem sefaradita, judeus da Península Ibérica. A primeira é Las Estrellas de los Cielos e irá ser interpretada aqui pelo Jordi Savall. Logo depois teremos A La Una Yo Nací, interpretada pelo cantor libanês Karim Suleiman e o grupo Apollo's Fire.

Estas foram duas peças sefaraditas tradicionais, Las Estrellas de los Cielos, com o Jordi Savall, e depois foi A La Una Yo Nací, com arranjo de Janet Sorrell, com Karin Suleman e Apollo Fire. É ele e seu grupo que irão encerrar nosso Barroco Contínuo de hoje com mais uma versão de Si Dolce il Tormento, a canzoneta do Claudio Monteverdi. Este é o nosso penúltimo Barroco Contínuo e sugiro que vocês aprendam a cantar essa melodia que ouvimos tantas vezes por aqui, porque terei uma surpresa para vocês no último encontro.

0: Nos vemos lá. Agradeço a sua escuta e até breve.
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6: Quinze horas.

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1: Hoje o Empório traz pianistas negros que se destacaram na música de concerto. Vamos começar por um pioneiro norte-americano, Andrew Watts. Filho de um oficial americano e de uma pianista húngara, ele nasceu em 1946 na cidade alemã de Nuremberg, que então estava ocupada pelas tropas estadunidenses, e viveu até 2023. Como testemunho de seu virtuosismo, vamos ouvi-lo em Liszt, nos estudos a partir de Paganini. Número 3, La Campanella. Número 4, Vivo. Número 6, Quasi Presto.

De Liszt, estudos a partir de Paganini. Número 3, La Campanella. Número 4, Vivo. Número 6, Quasi Presto. Ao piano, Andrew Watts. Um dos fenômenos musicais mais empolgantes da vida britânica é a família Kenny-Mason. São 7 irmãos e irmãs, negros e negras, muito talentosos e talentosas, que se dedicam ao piano, ao violino e ao violoncelo. Hoje vamos destacar Isatha Kenny-Mason, uma pianista que completou 30 anos de idade no final do mês passado. Ela toca o Concerto para Piano número 3 de Prokofiev, Andante Allegro, tema com variazioni, Allegro ma non troppo, acompanhada pela Philharmonia Orchestra, dirigida por Ryan Bancroft.

0: Andante allegro, tema con variazioni, allegro ma non troppo. Isaac Akene Mason, Philharmonia Orchestra, direção de Ryan Bancroft.
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0: No Brasil, um pianista e compositor negro em ascensão é Hércules Gomes, um freguês bastante assíduo do Empório, inclusive já conversou conosco. Vamos ouvi-lo agora numa obra de sua autoria, o Concertino para Piano e Orquestra de Cordas, com o próprio Hércules Gomes ao piano, acompanhado pela Orquestra Sinfônica da USP, dirigida por Carlos Moreno.

0: de Hércules Gomes, concertino para piano e orquestra de cordas, o próprio compositor ao piano, acompanhado pela Orquestra Sinfônica da Universidade de São Paulo, regida por Carlos Moreno. O programa de hoje tem direção e produção Ralf Schwartz, trabalhos técnicos de Roberto Rocha.
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2: 15 horas 59 minutos.
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5: Na audição de hoje, um programa com a Orquestra de Câmara da Escola de Comunicações e Artes da Universidade de São Paulo, UCAM. Temporada 2025. Novos sons, novos tempos. Orquestra sob a direção de Ricardo Bologna. Solista de piano Eduardo Monteiro. No programa Obras de Beethoven e Gustav Mahler. E a estreia mundial de A Roda da Fortuna de Isabel Vilela. Uma gravação realizada no Teatro São Pedro em 18 de maio de 2025, em colaboração com a Pró-Reitoria de Cultura e Extensão da Universidade de São Paulo. A UCAM em sala de concerto. O maestro Ricardo Bologna anuncia o programa.
6: Bom, o repertório vai ser um repertório bem variado, né? Contém a primeira peça, é uma peça de uma aluna do Departamento de Música da USP que foi selecionada num projeto que a gente tem lá na USP chamado Ateliê de Composição Musical. Então a gente seleciona três obras que são tocadas ao longo do ano seguinte na programação da UCAM. Então essa é uma delas, escrita pela compositora Isabel Vilela, chama A Roda da Fortuna, que é uma obra nova, uma obra contemporânea. Em seguida nós temos de Beethoven o famoso concerto número 4 para piano, que é um dos concertos mais importantes do repertório pianístico com orquestra, com o solista Eduardo Monteiro, que também é professor do Departamento de Música da USP. E, para terminar, uma versão muito interessante da primeira Sinfonia de Mahler, que normalmente é a versão original é para grande orquestra. E dessa vez a gente vai fazer uma versão para orquestra de câmara, que é uma versão escrita pelo compositor e pianista Klaus Simon. Então está um programa bem variado, com grandes clássicos, cada um no seu período específico da música, e uma estreia importante da Isabel Vilela.
5: Abrimos com Isabel Vilela, aluna da graduação em música, sua composição A Roda da Fortuna se vale da ideia de movimento. A obra foi criada durante o primeiro ateliê de composição musical da UCAM, projeto que tem como proposta reunir alunos para desenvolver a escrita orquestral. Os participantes são orientados por professores do Departamento de Música da ECA e pela equipe da UCAM. O título da peça remonta à carta de Tarot, em que aparecem três figuras: o passado, o presente e o futuro.

0: De Isabel Vilela tivemos A Roda da Fortuna. Gravação de estreia da peça com o maestro Ricardo Bolonha à frente da Orquestra de Câmara da USP. 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Seguimos com Beethoven, o Concerto para Piano número 4. A obra teve sua estreia privada em 1807, no Palácio do Príncipe Franz Josef von Lobkowitz, patrono do compositor, e levada a público no ano seguinte. O concerto foi revivido em Leipzig em 1836 por Mendelssohn. Robert Schumann, aos 26 anos, esteve presente e ficou maravilhado. Fiquei sentado em meu lugar, sem mover um músculo, nem mesmo respirar, declarou. Na gravação que ouviremos como a Ucan, o solista é Eduardo Monteiro.
1: O meu concerto favorito de Beethoven, né, e de muitos pianistas, né, um concerto muito diferente dos outros, né, muito mais lírico, muito mais luminoso, né, menos heróico como quinto, menos trágico como terceiro, né, um concerto muito amável, né, e talvez a palavra que mais, para mim, que mais define seja luminoso, né, o tempo todo uma certa, né, em volta de uma certa aura. Trabalhar com uma orquestra de estudantes é sempre muito estimulante, porque, diferente de uma orquestra profissional, que muitas vezes, né, evidentemente tem um nível de execução, né, consolidado ao longo de anos, mas isso também, às vezes, é um pouco cansativo para eles, né, já tocaram muitas vezes os mesmos concertos, né. E com uma orquestra jovem, uma orquestra de estudantes, né, sempre é uma energia muito contagiante, né. Muitas vezes é a primeira vez que eles estão tocando esse concerto, né? Então tem uma novidade, tem um brilho nos olhos, né? Que é muito estimulante.

Sala de concerto. De Ludwig van Beethoven, vamos ouvir o concerto para piano número 4 em Sol Maior, opus 58. Os movimentos são Allegro moderato, andante con moto, rondò vivace. O maestro Ricardo Bologna rege a Orquestra de Câmara da Universidade de São Paulo. Ao piano, Eduardo Monteiro.

de Beethoven. Tivemos o concerto para piano número 4 em Sol Maior, opus 58. Os andamentos foram Allegro Moderato, Andante con moto, Rondò Vivace. O maestro Ricardo Bologna está à frente da Orquestra de Câmara da Universidade de São Paulo, ao piano Eduardo Monteiro. Uma gravação realizada no Teatro São Pedro em 18 de maio de 2025.

Muito aplaudido, Eduardo Monteiro ao piano interpretou como bis Impressões Celesteiras, primeira peça do ciclo brasileiro de Heitor Villa-Lobos.

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1: No programa de hoje, a Orquestra de Câmara da Escola de Comunicações e Artes da Universidade de São Paulo, UOCAM. Temporada 2025. Novos sons, novos tempos. Na segunda parte do programa, vamos ouvir Gustav Mahler, a Sinfonia número 1, Titã, em versão para a Orquestra de Câmara por Klaus Simon. O maestro Ricardo Bologna.
2: Agora a gente vai ver a última peça do programa, também uma obra de grande, digamos, calibre musical, que é essa obra do Gustav Mahler, que foi um dos compositores, de certa forma, que inauguraram a modernidade na música. E a gente vai ouvir a primeira sinfonia dele, uma versão escrita para esse tipo de orquestra, que é uma orquestra de câmara, uma orquestra mais reduzida. E isso tudo graças a Arnold Schoenberg, que foi um outro compositor que viveu na mesma época de Mahler e que criou uma sociedade chamada Sociedade Privada de Concertos, que é uma espécie de clube para ouvir música. E ele queria que grandes obras a gente pudesse ouvir elas em espaços menores, né? Ele e vários alunos dele, discípulos de Schoenberg, fizeram reorquestrações de várias obras, de várias grandes obras, como a Quarta Sinfonia de Mahler, a Sétima de Bruckner e outras grandíssimas obras escritas para grande orquestra, Debussy, La Prime de Danfone e tudo mais, para serem ouvidas em espaços pequenos e normalmente naquela época essas peças não eram tão tocadas assim também. Então era uma maneira do público ouvir e ter uma ideia de como é a música. Essa ideia, ela de certa forma continuou, né, ao longo do século XX, especialmente no final do século XX, no início do século XXI, ela tomou uma proporção maior ainda, né, no sentido de que outros compositores ou maestros ou mesmo pianistas começaram a fazer reorquestrações de grandes obras também. Então a gente vai ouvir hoje a Sinfonia número 1 de Gustav Mahler, reorquestrada por um pianista compositor, Klaus Simon, um alemão. E essa reorquestração, ela não perde em nada a original. A gente vai ouvir todas as intenções do compositor. Mahler era um compositor em que a vida dele era passada para a música em todos os sentidos, né? E essa primeira sinfonia, como todas as outras, são eventos musicais grandiosos que contêm todas essas contradições típicas de nós, seres humanos, né? Então tem momentos de alegria, momentos de tristeza, momentos de efervescência, contradições muito grandes, arroubos de diversos sentimentos contraditórios que acontecem em menos de 10 compassos, por exemplo. Então Mahler, a música dele é autobiográfica, né? Todas as sinfonias dele são autobiográficas. A gente vai ter a oportunidade de ver a primeira experiência dele enquanto sinfonista, né? Aquele que escreve sinfonia. E nessa versão peculiar e interessante, que é essa versão para a Orquestra de Câmara do Klaus Simon. Obrigado.

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De Gustav Mahler, vamos ouvir a Sinfonia número 1, Titã, em Ré maior. Versão para a orquestra de câmara por Klaus Simon. Movimentos: lento arrastado, andamento poderoso mais moderado, solene mensurado sem arrastar, tempestuoso enérgico. Ricardo Bologna rege a Orquestra de Câmara da Universidade de São Paulo.

Encerrando esta audição, tivemos de Gustav Mahler a Sinfonia número 1, Titã, em Ré maior. Versão para a Orquestra de Câmara por Klaus Zinnow. Movimentos lento arrastado, andamento poderoso mais moderado, solene mensurado sem arrastar, tempestuoso enérgico. Ricardo Bologna regeu a Orquestra de Câmara da Universidade de São Paulo. Uma gravação realizada no Teatro São Pedro em 18 de maio de 2025, em colaboração com a Pró-Reitoria de Cultura e Extensão da Universidade de São Paulo.

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1: Olá, amigos. Hoje iniciamos uma série de 3 episódios dedicada a um dos compositores mais influentes do século XIX, o francês Charles Gounod. E é mesmo uma pena que nos dias de hoje, para muitos, o seu nome lembre apenas a famosa Ave Maria, uma peça que é muito apreciada por muita gente, mas que não é mais do que uma pequena gota perto da sua gigantesca produção. Nessa série de 3 episódios, teremos um programa sobre a sua música instrumental, um programa sobre a sua música sacra e este programa de hoje, em que falaremos um pouco de sua obra lírica. Vamos lá então, caro ouvinte, para Gounod na ópera. Bem-vindos a mais um Encontro com o Maestro.

Começamos com a abertura da ópera Romeu e Julieta, estreada em Paris em 1867. Nesta peça, em vez de fazer uma colagem com as principais melodias da ópera, como era usual, Gounod construiu uma introdução sinfônica sombria e dramática, que descreve musicalmente o ódio secular entre os Capuleti e os Montecchi, preparando o ouvinte para a tragédia iminente. Em seguida, ouvimos um coro, que atua como um narrador clássico, introduzindo a história. A letra foca no amor proibido que surge em meio ao ódio familiar e culmina no sacrifício fatal dos protagonistas, o que encerra o conflito. Vamos então ouvir agora a abertura e introdução da ópera Romeu e Julieta, com coro e orquestra do Capitólio de Toulouse, dirigidos pelo maestro Michel Plasson.

Nós acabamos de ouvir de Charles Gounod a abertura e introdução da ópera Romeu e Julieta, com coro e orquestra do Capitólio de Toulouse, dirigidos pelo maestro Michel Plasson. E vamos em frente com esta ópera, caro ouvinte. No primeiro ato, durante um faustoso baile de máscaras, conhecemos a jovem Julieta. Ela tem apenas 13 anos e sua família tenta forçá-la a se casar com o conde Paris. Em vez de se submeter às expectativas sociais da época, Julieta rebela-se e canta a sua própria independência. É a arieta Je veux vivre, Eu quero viver. Em essência, uma valsa brilhante na qual Julieta declara que quer apenas viver o seu sonho de juventude, livre e sem amarras amorosas. É um momento de ironia trágica, pois minutos depois ela conhecerá seu grande amor, Romeu. É uma ária de coloratura, ou seja, repleta de notas agudas e rápidas, que nos remetem ao bater do coração de uma jovem cheia de vida.

Nós ouvimos de Charles Gounod a ária Je veux vivre, eu quero viver, da ópera Romeu e Julieta, com a soprano Annanette Trebico, acompanhada pela Orquestra Nacional da Bélgica, dirigida pelo maestro Emmanuel Villaume. Caro ouvinte, eu diria que esta peça é, de certo modo, um aperitivo para a ópera Romeu e Julieta de Gounod, pois dentro dela temos uma evolução dramática notável, que pode ser muito bem representada por duas peças. A primeira acontece no segundo ato, na célebre cena da varanda. Romeu contempla a janela de Julieta e canta Ah, lève-toi, soleil. É um pedido para que o sol se levante. Com isso, ele compara a beleza de sua amada com a beleza do nascer do sol, numa melodia em crescendo que transborda urgência juvenil. E a segunda peça acontece no quarto ato. O casamento secreto já aconteceu, mas Romeu foi banido de Verona por matar Teobaldo, primo de Julieta e principal antagonista da história. Entramos na intimidade do casal, num doloroso dueto em que ouvimos Va, je te pardonne. Vá, eu te perdoei. É a chamada cena da cotovia e do rouxinol. Julieta tenta convencer Romeu de que o canto que ouvem é do rouxinol da noite, prolongando a sua estadia. Mas Romeu recorda-lhe de que se trata realmente da cotovia da manhã, o que significa que o amanhecer trará a separação do casal. Vamos então ouvir essas duas peças em seguida. Serão 14 minutos de uma música fantástica, que retrata uma profunda intensidade psicológica.

Nós acabamos de ouvir duas árias da ópera Romeu e Julieta, de Charles Gounod. Primeiramente, tivemos a Lève-toi, Soleil, com Matheus Polenzani e a Orquestra Lírica de Chicago, dirigida pelo maestro John Mosery. E depois tivemos Va, je te pardonne, com Rolando Villazón e Nino Machaidze, acompanhados pela Orquestra do Mozarteum de Salzburgo, dirigida pelo maestro Yannick Nezet-Séguin. Romeu e Julieta é uma ópera fantástica. Contudo, a ópera que transformou Gounod numa lenda viva mundial foi outra. Foi Fausto, estreada cerca de 8 anos antes, em 1859. Baseada no clássico de Goethe, ela conta a história do velho filósofo que vende a alma ao diabo em troca da juventude eterna. No terceiro ato, somos apresentados a Margarida, uma jovem inocente que se torna o alvo da obsessão de Fausto. E Gounod constrói aqui um dos momentos mais famosos de toda a ópera francesa, a Área das Joias. Margarida encontra no seu quintal um cofre repleto de joias e pedras preciosas, deixado secretamente pelo demônio Mefistófeles. A música começa com um recitativo de espanto e transforma-se num momento de vaidade e deslumbramento caprichoso. O brilho dos diamantes é traduzido por Gounod através de trinados brilhantes e de notas agudíssimas. É como se a voz da soprano imitasse o reflexo da luz nas pedras preciosas.

Nós acabamos de ouvir de Charles Gounod a Área das Joias, da ópera Fausto. A solista foi Lorraine Paternot, acompanhada pela Orquestra da Escola Superior de Música da cidade de Lausanne, na Suíça, dirigida pelo maestro John Fiore. E continuemos com Fausto, caro ouvinte. Agora teremos um contraponto masculino que traz a escuridão do inferno para o palco. No segundo ato da ópera, Mefistófeles infiltra-se numa taberna cheia de estudantes e soldados. Sem papas na língua, ele entoa uma das áreas para baixo mais vigorosas e cínicas da história da música. O Ronde du Veau d'Or, ou a Área do Bezerro de Ouro. Aqui, o diabo escarnece da humanidade, cantando que desde os tempos bíblicos, o homem abdica da sua moral para adorar o dinheiro e o ouro. Gounod compõe esta peça com um ritmo de dança frenético e agressivo, quase satânico, onde as notas graves do cantor ecoam com uma autoridade aterradora, acompanhadas por uma orquestração pesada e cortante. O solista será o baixo Samuel Ramin, e nós teremos o acompanhamento da Orquestra Filarmônica de Londres, do Coro Ambrosiano de Ópera, todos dirigidos pelo maestro Julius Rudel.

Nós acabamos de ouvir, de Charles Gounod, a ária do Bezerro de Ouro, da ópera Fausto. O solista foi o baixo Samuel Ramey, e ele foi acompanhado pela Orquestra Filarmônica de Londres, pelo Coro Ambrosiano de Ópera, dirigidos pelo maestro Julius Rudel. Mas em Fausto não há apenas cinismo, há também um lirismo melódico profundo. Antes de corromper a jovem Margarida, o próprio Fausto, agora rejuvenescido, aproxima-se da casa de sua amada e contempla a simplicidade do seu jardim. É o cenário para a grande ária de tenor da ópera. Salut, demeure chaste et pure. Salve, morada casta e pura. Esta peça é um hino à inocência e à beleza. Temos um violino solo na orquestra que funciona como um segundo cantor, estabelecendo um belíssimo diálogo místico e flutuante com o solista. Gounod, na partitura, exige que o cantor atinja uma nota superaguda, mas com extrema delicadeza, não por puro virtuosismo, mas para demonstrar a fragilidade e a sinceridade do amor da personagem. Vamos ouvir então Salut, demeure chaste et pure, com Plácido Domingo, acompanhado pela Orquestra Nova Filarmonia de Londres, dirigida pelo maestro Nello Santi.

Nós acabamos de ouvir de Charles Gounod a ária Salut de Mère Chaste et Pure, da ópera Fausto, com Plácido Domingo acompanhado pela Orquestra Nova Filarmonia, dirigida pelo maestro Nello Santi. E vamos ouvir agora uma das árias de barítono mais amadas de todo o repertório francês. Trata-se de Avant de quitter ce lieu, cantada por Valentim, o irmão de Margarida. Antes de partir para a guerra, ele reza pela proteção de sua inocente irmã. É uma peça de enorme nobreza melódica, que exige uma linha de canto impecável e um legato perfeito, e mostra a capacidade de Gounod em criar personagens de profunda integridade moral através da música. Vamos então ouvir esta ária, O Sainte Médaille e Avant de quitter ce lieu, com Thomas Rampson, acompanhado por coro e orquestra do Capitólio de Toulouse, dirigidos pelo maestro Michel Plasson.

Avant de quitter ce lieu, tivemos o solista Tomaru e orquestra do Capitólio de Toulouse, dirigidos pelo maestro Michel Plasson. Caro ouvinte, estamos nos aproximando do final do programa e não poderemos fechar as cortinas sem o momento mais grandioso e popular da ópera Fausto de Gounod. No quarto ato, assistimos ao regresso triunfal dos soldados, voltando da guerra, tendo entre eles Valentim, o irmão protetor de Margarida. É quando ouvimos o coro dos soldados, cuja frase inicial é Glória imortal aos nossos ancestrais. Esta peça tornou-se um hino de orgulho nacionalista instantâneo na França do século XIX. Com um ritmo de marcha militar, metais imponentes e uma melodia coral que se fixa imediatamente na memória, ela é a apoteose perfeita para terminarmos este mergulho no universo operístico do compositor. Vamos então ouvir a Glória imortal de nossos antepassados, também conhecido como Coro dos Soldados, da ópera Fausto. Teremos o maestro Michel Plasson à frente do coro e orquestra do Capitólio de Toulouse e também o coro da Armada Francesa.

Nós acabamos de ouvir o Coro dos Soldados, também conhecido como Glória Imortal a Nossos Ancestrais, da ópera Fausto, do compositor Charles Gounod. Tivemos o maestro Michel Plasson conduzindo o Coro do Capitólio de Toulouse, o Coro da Armada Francesa e a Orquestra do Capitólio de Toulouse. E assim, caros ouvintes, vamos chegando ao final deste programa. E espero que com esses trechos vocês tenham tido um bom panorama do imenso talento que Charles Gounod tinha para o mundo da ópera. Um grande abraço a todos e até o nosso próximo encontro.

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0: Dezenove horas.

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2: Olá, bem-vindos ao Cinecultura, seu programa sobre música de cinema e universo do audiovisual aqui na Rádio Cultura. Eu sou o Alexandre Ingrevalo e na edição de hoje vamos apresentar a trilha de um clássico do cinema brasileiro que chega aos 50 anos de lançamento, Dona Flor e Seus Dois Maridos, filme de Bruno Barreto. Também na atração, a Brasil Jazz Sinfônica, interpretando temas de filmes brasileiros e uma seleção musical variada de filmes internacionais. Fique com a gente.

Abrindo o Cine Cultura de hoje, ouvimos a Brasil Jazz Sinfônica interpretando música tema do filme Bye Bye Brasil, de Cacá Diegues. A composição leva o nome do filme e foi composta por Roberto Menescal e Chico Buarque. Ainda hoje, a Jazz Sinfônica em uma composição de Tom Jobim, que está na trilha de alguns filmes brasileiros. Falando em Chico Buarque, um outro título brasileiro que conta com trilha sonora composta por ele está completando 50 anos de lançamento. Dona Flor e Seus Dois Maridos, de Bruno Barreto. Para este filme foram criadas músicas que se tornaram grandes clássicos.

Duas composições de Chico Buarque para o filme de Bruno Barreto, Dona Flor e Seus Dois Maridos, lançado há 50 anos, em 1976. Com Simone ouvimos O Que Será, A Flor da Terra e antes O Que Será, Abertura. Uma das maiores bilheterias do cinema brasileiro, adaptação do livro de Jorge Amado, é protagonizada por Sônia Braga, José Wilker e Mauro Mendonça e conta com outros temas originais criados por Francis Raime. É o que ouviremos a seguir.

Francis Heim ao piano em três composições criadas por ele para o filme Dona Flor e Seus Dois Maridos. Ouvimos Choro de Vadinho, Variação de Dona Flor número 1 e antes, Namoro de Vadinho e Dona Flor. Dirigido por Bruno Barreto e protagonizado por Sônia Braga, Dona Flor e Seus Dois Maridos chega aos 50 anos de lançamento e ainda é uma das maiores bilheterias do nosso cinema. Foram quase 11 milhões de espectadores. Outro título nacional, Chica da Silva, de Cacá Diegues, também está completando 5 décadas de lançamento agora, em 2026.

0: Jorge Benjor na composição criada por ele para o filme de Cacá Diegues, Chica da Silva, protagonizado pela atriz Zezé Mota, o longa completa 50 anos de lançamento.
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0: E a seguir aqui no Cine Cultura, temas de importantes filmes internacionais em arranjos orquestrais.

Ouvimos What a Wonderful World, da trilha sonora do filme Bom Dia Vietnã, de 1987, composição de Bob Thiele e George David Weiss, aqui com Jonas Kaufmann, tenor, Orquestra Sinfônica Nacional Tcheca, sob regência de Joachim Rieder. Antes, Moon River, da trilha sonora do filme Bonequinha de Luxo, de 1961, composição de Henry Mancini, com letra de Johnny Mercer, aqui Paul Mayer no clarinete, e Jean-Michel Bernard ao piano. E eu abri esse bloco aqui do Cine Cultura, pela Rádio Cultura, com outro tema importante do cinema internacional, tema do filme O Carteiro e o Poeta, composição de Luiz Bacalov, aqui com a Orquestra Sinfônica de Pittsburgh, sob regência de John Williams e Zach Perlman ao violino. Na sequência, mais temas clássicos do cinema mundial.

Ouvimos composição de Philip Glass, aqui Fuga para a Índia, da trilha sonora do filme Kundun, com monges Giotto, monges da Ordem Drukpa, regência de Michael Hirschman. Antes, a abertura do filme Cidadão Kane, de 1941, composição de Bernard Herrmann, com a Orquestra Filarmônica de Londres, sob regência do próprio Herrmann. E eu abri esse bloco com mais um tema clássico do cinema mundial, da trilha sonora do filme Poderoso Chefão, de 1972, música de Nino Rota. Nós ouvimos a orquestra Cincinnati Pops, regida por Eric Kunzel, aqui com Paul Patterson e Tim Behrens ao bandolim, e no acordeon, Jeanne Delaney. E eu vou encerrar o Cinecultura de hoje com outro registro, da Brasil, Jazz Sinfônica, agora em uma composição de Tom Jobim.

Brasil Jazz Sinfônica sob regência de João Maurício Galindo na composição de Tom Jobim, Chovendo na Roseira. A música de Jobim, em diferentes registros, está presente em filmes como A Dona da História e Elise Tom, Só Tinha de Ser com Você.

0: E assim, encerramos o Cine Cultura de hoje. A gravação foi de Altair Borges, montagem de Toninho Silva. O apoio de produção é de Bruno Trentin. Eu sou o Alexandre Ingrevalo e agradeço a sua companhia. Voltamos a nos encontrar na semana que vem. Até lá!
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5: 20 horas.
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8: Olá, ouvintes. Boa noite. Hoje, o Conexão Europa traz o concerto da Orquestra Concerto Copenhagen, com regência do dinamarquês Lars Ulrik Mortensen. Gravação ao vivo realizada em 8 de fevereiro de 2025, na Queen's Hall da Biblioteca Real de Copenhague, Dinamarca. No século XVIII, uma grande variedade musical foi criada com um propósito claro: entreter e deslumbrar aristocratas e outras figuras influentes em ocasiões festivas. Era uma música divertida, excêntrica, irresistivelmente cativante e virtuosa, popularmente conhecida na época como Nachtmusik, ou música de serenata. Mozart e Haydn são grandes embaixadores desse gênero, mas não estavam sozinhos. O período também tinha compositores altamente talentosos, embora menos conhecidos, que se especializaram nessa forma de entretenimento musical. A obra mais famosa desse gênero é, sem dúvida, uma pequena

na Serenata Noturna de Mozart. A peça foi originalmente escrita para um pequeno conjunto de cordas, mas para esta ocasião, o diretor artístico do Concerto de Copenhague, Lars Ulrik Mortensen, fez um arranjo para incluir instrumentos de sopro. Desta peça, ouviremos os movimentos Allegro, Minueto e Rondô.

De Wolfgang Amadeus Mozart, ouvimos os movimentos Allegro, Minueto e Rondô de uma pequena serenata noturna em Sol Maior, Kirchhoff 525, Orquestra Concerto Copenhagen, sob o comando de Lars Ulrich Mortensen. E eles seguem com Divertimento em Sol Maior, MH 518, de Michael Haydn.

Sobbia battuta di Lars Ulrik Mortensen, a Orchestra Concerto Copenhagen, interpretou di Michael Haydn, Divertimento em Sol Maior, MH518. Movimentos: Allegro Spirituoso, Adagio, Minueto e Trio, Final, Vivace. Neste concerto, orquestra e maestro apresentaram uma obra completamente nova de Mozart. Trata-se de Ganz kleine Nachtmusik, ou Uma Pequena Serenata Noturna. Esta obra só foi descoberta em 2024 e, portanto, ainda não foi executada muitas vezes. Embora a data exata de sua composição seja incerta, a forma simples, porém encantadora, aponta para um jovem Mozart, que presumivelmente a escreveu enquanto estava vinculado à corte do arcebispo de Salzburgo. Vamos ouvi-la.

De Wolfgang Amadeus Mozart, ouvimos Serenata em Dó Maior, Köchel 648, Uma Pequena Serenata Noturna. Movimentos: Marcha, Allegro, Minueto con Trio, Polonese, Adagio, Minueto con Trio, Final, Allegro. Orquestra Concerto Copenhagen, sob a direção de Lars Ulrich Mortensen. E eles seguem com Cassação em Fá Maior, Hoboken 220, de Joseph Haydn.

0: Ouvimos duas peças de Joseph Haydn, o movimento finale de Divertimento em Sol Maior e antes Cassação em Fá Maior, Hoboken 220. Movimentos Allegro, Minueto, Adagio, Minueto, Presto. Orquestra Concerto Copenhagen, sob a regência de Lars Ulrik Mortensen. Gravação ao vivo realizada em 8 de fevereiro de 2025, na Queen's Hall da Biblioteca Real de Copenhague, Dinamarca. 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E assim encerramos este Conexão Europa. Roteiro e produção, Inês Medalha. Trabalhos técnicos, Carlos Lima e Armandino Corbal. Apoio de produção, Gustavo Bittencourt. A todos os nossos ouvintes, uma ótima noite.
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7: Sábado, 20 de junho, o Jornal da Cultura começa agora com os seguintes destaques. Polícia Federal abre investigação para apurar disparos falsos da Defesa Civil de 8 estados com mensagem de misantropia. Suspeita é de ataque hacker coordenado. Nova pesquisa Datafolha mostra presidente Lula com 47% das intenções de voto e Flávio Bolsonaro, pré-candidato do PL, com 43% num eventual segundo turno. 3 dias após a assinatura do memorando do fim da guerra no Oriente Médio, o Irã acusa Israel de violar acordo e manter ataques ao Líbano e anuncia novo fechamento do Estreito de Hormuz. Sábado feliz para os torcedores brasileiros após a vitória da seleção por 3-0 sobre o Haiti.
8: Tá bom, dá pra sonhar um pouquinho, né?
7: Neymar treina com bola e pode estar mais perto de entrar em campo na disputa com a Escócia na próxima quarta-feira. Sábado de muitos gols no Mundial. Holanda goleia a Suécia por 5-1. Paraguai vence a Turquia por 1-0. E a Alemanha vence de virada a Costa do Marfim por 2-1.
9: Olá, boa noite. Recebemos hoje os jornalistas Nelson Garrone, correspondente da TVI CNN Portugal, e Leonardo Sakamoto, doutor em ciência política. Boa noite, sejam bem-vindos.
10: Boa noite, boa noite.
9: Um possível ataque hacker coordenado fez com que milhões de brasileiros acordassem assustados na madrugada de hoje. Vários alertas sonoros falsos da Defesa Civil de 8 estados tocaram nos celulares. A Polícia Federal investiga o caso.
11: O som estrondoso na madrugada acordou milhões de pessoas em várias partes do país.
12: Nossa, tomei um susto. Eu falei, meu Deus, o que que é? Mas aí você clicava ali e não aparecia nada, né?
13: A gente levou um susto, sim. Eu vi que era uma mensagem estranha, que parecia de hacker, assim, por causa do nome. E, na verdade, a gente riu depois.
14: Aí eu acordei meio assustado, mas só olhei assim, mais ou menos, eu vi o que tinha aparecido da mensagem. Falei, ah, deve ter sido algum engano, e dormi de novo.
11: Entre o fim da noite de sexta-feira e a madrugada deste sábado, alertas extremos indevidos foram emitidos pelo Sistema da Defesa Civil Nacional de 8 estados. Cerca de 30 milhões de pessoas de Minas Gerais, Distrito Federal, Mato Grosso do Sul, Paraná, Acre, Rio de Janeiro, Bahia e São Paulo receberam um sinal sonoro pelo celular. Junto com o alerta, foi enviada também uma mensagem com a palavra misantropia. O termo significa